0: Conheceu falhas estruturais na execução de políticas de enfrentamento das queimadas e determinou a elaboração e a implementação de planos de combate a incêndios e desmatamento e o fortalecimento de órgãos de fiscalização e a coordenação entre a União e os estados da Amazônia e do Pantanal.
1: O Supremo Tribunal Federal começou a julgar nesta sexta-feira um recurso apresentado pelo ex-deputado Roberto Jefferson contra uma multa de R$ 452 mil ligada à condenação dele em 2024.
2: O julgamento ocorre no plenário virtual e está previsto para terminar em 15 de junho. Pablo Lemos.
3: O ex-deputado Roberto Jefferson foi condenado a pagar a multa em um processo no qual foi sentenciado a 9 anos de prisão por calúnia, homofobia e por incitação à prática dos crimes de abolição do Estado Democrático de Direito e de dano qualificado. A defesa recorreu alegando que ele não tem condições financeiras de arcar com o valor, mas o relator do caso no Supremo Tribunal Federal, ministro Alexandre de Moraes, rejeitou o pedido. Ele destacou que o valor de mais de R$ 452 mil pode ser parcelado em 18 vezes, como condição para a progressão de regime.
1: O Tribunal Superior Eleitoral divulgou os valores do Fundo Especial de Financiamento de Campanha, destinados aos partidos políticos para as eleições gerais de 2026.
2: Ao todo, R$ 4,9 bilhões vão ser distribuídos entre 30 partidos, de acordo com os critérios estabelecidos na legislação eleitoral, considerando a representatividade das legendas no Congresso Nacional. Fábio Ruas.
4: O PL vai receber o maior valor, R$ 881 milhões e R$ 700 mil. Em seguida, o PT, com R$ 615 milhões e R$ 400 mil. E depois o União, com algo em torno de R$ 526 milhões e R$ 200 mil. Juntas, as três legendas concentram quase 40% do montante distribuído pelo fundo eleitoral, que é custeado pela União em ano eleitoral. O objetivo do fundo é financiar campanhas de candidatas e candidatos.
1: Justiça Federal paralisa licenciamento de terminal de gás natural liquefeito em Barcarena, Pará.
2: A ação atende a pedido do Ministério Público Federal, Sabrine Menezes.
5: A decisão paralisou o avanço do licenciamento ambiental e a implantação do terminal de gás natural liquefeito de Barcarena, no Pará. A decisão reconheceu argumentos do MPF e o risco de danos irreversíveis aos modos de vida das comunidades tradicionais e ao meio ambiente, caso o projeto avançasse sem os estudos adequados. Na sentença, a justiça estabelece diversas obrigações ao governo do Pará, à Termogás e ao INCRA, como a proibição de emissão de licenças e a suspensão de atividades ligadas ao empreendimento, sob pena de multa diária de R$ 50 mil em caso de descumprimento.
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1: Uma boa noite.
2: Bom fim de semana e até segunda-feira.

0: Constituição e Justiça.
1: Tarifaço. Senadora pede diálogo com os Estados Unidos para proteger exportações do Brasil.
0: Boa noite.
2: Boa noite.
0: Um projeto apresentado no Senado quer evitar prejuízos a aposentados e pensionistas de estados e municípios que investiram recursos no Banco Master.
1: A proposta amplia a cobertura do Fundo Garantidor de Créditos para assegurar a devolução integral dos valores aplicados. Repórter Marcela Cunha.
3: A proposta foi apresentada pelo senador Renan Calheiros, do MDB de Alagoas. Na prática, o projeto obriga o FGC, uma espécie de seguro dos bancos,

0: a garantir a devolução integral dos recursos que tenham sido aplicados no Banco Master. Hoje, essa garantia tem limite de até R$ 250 mil por CPF ou CNPJ, por instituição ou conglomerado financeiro, e é financiada pelos próprios bancos. Segundo Renan, a medida quer evitar que aposentados e pensionistas sejam prejudicados por essas aplicações.
1: O meu projeto, ele parte de um princípio claro: não é justo que o segurado beneficiário do regime previdenciário arque com prejuízos decorrentes de eventuais irregularidades ou má gestão ou roubalheira mesmo por parte de instituições financeiras.
0: Críticos da proposta afirmam que a cobertura integral pode transferir para o sistema bancário o prejuízo de aplicações de risco feitas por gestores públicos. Na justificativa do projeto, Renan Calheiros defende que a medida não impede a investigação de gestores públicos que tenham agido com dolo ou má fé e evita que fundos de previdência arquem com o prejuízo.
2: Escola, profissão e menos violência. Essa é a equação defendida por parlamentares que querem expandir a educação profissional e tecnológica no Brasil.
3: A avaliação é que a formação técnica abre portas para o emprego e afasta jovens da criminalidade. Repórter Lana Dias.
4: De acordo com o Anuário Brasileiro de Segurança Pública, em 2024, mais de 72 mil adolescentes foram apreendidos por cometerem atos infracionais, que é o crime ou contravenção penal praticados por menores de 18 anos. O fortalecimento da educação e da profissionalização de jovens se mostra fundamental na prevenção desse índice, que já vem diminuindo em relação aos anos anteriores. Para o senador astronauta Marcos Pontes, do PL de São Paulo, presidente da Frente Parlamentar em favor da educação profissional e tecnológica, a inserção de adolescentes nessa modalidade de ensino pode melhorar a qualidade de vida e ainda contribuir com a mão de obra qualificada no país.
5: Pois você transforma em cidadãos produtivos para o país, que vão ser felizes, ter suas famílias, ter sucesso na vida. Então, o ensino profissionalizante, ele é muito mais do que o objetivo só do lado corporativo, do lado executivo, do lado das empresas, mas muito também do lado social.
4: Ele ainda afirmou que a ampliação da educação profissional depende de esforços conjuntos entre os setores público e privado.
5: Não são só os estados e os municípios, tem que ser um conjunto em parceria com as empresas. Um dos problemas, que é muito claro em se ver, é a participação maior necessária das empresas dentro das escolas e as escolas recepcionarem melhor as empresas. As empresas sabem qual é a necessidade.
4: A Frente Parlamentar, em atividade desde 2025, busca aprimorar a legislação, fiscalizar políticas públicas e ampliar o investimento em educação profissional e tecnológica no Brasil.
2: E a Comissão de Constituição e Justiça pode votar na próxima reunião a proposta de emenda à Constituição que busca assegurar orçamento próprio e autonomia operacional ao Banco Central.
3: A PEC está sendo discutida há 2 anos na CCJ. As informações com o repórter Bruno Lourenço.
6: A proposta que busca assegurar ao Banco Central autonomia técnica, administrativa, orçamentária e financeira foi apresentada em 2023 pelo senador Vanderlan Cardoso, do PSD de Goiás. Passou por uma audiência pública e foi assunto em sabatinas de diretores e presidentes do BC desde então. O relator, senador Plínio Valério, do PSDB do Amazonas, acredita que a proposta já está madura e defende a urgência da matéria para dar condições do banco defender o real, o sistema financeiro e manter o PIX livre de pressões.
7: Do grosso modo, o PIX é do Banco Central. Não pode emprestar, não pode ceder, não pode vender, não pode fazer nada. É do Banco Central. E mais, não pode cobrar taxa de pessoas físicas. Isso é a garantia que todo brasileiro quer.
6: A proposta retira o Banco Central de vinculação a ministério ou a qualquer órgão ou sistema da administração pública e de tutela ou subordinação hierárquica.
2: Somente 10% das ações do Programa de Proteção e Promoção da Saúde Menstrual voltado a mulheres e meninas de baixa renda foram executados até hoje.
3: A política pública é fruto de legislação aprovada pelo Congresso, mas enfrenta obstáculos com a falta de orçamento. Repórter Marcela Diniz.
8: Criado por lei em 2021, o Programa de Proteção e Promoção da Saúde Menstrual tem entre suas ações principais a oferta gratuita de absorventes e outros itens de higiene para pessoas em situação de rua ou extrema vulnerabilidade, privadas de liberdade e estudantes de baixa renda da rede pública. No Senado, a proposta teve como relatora Zenaide Maia, do PSD do Rio Grande do Norte.
9: A Unicef, antes

0: início da pandemia já mostrava que 4 milhões não tinham acesso a itens mínimos de cuidados menstruais. Um assunto que não era muito falado.
1: Mas somente 10% das ações do programa foram executadas até agora. Diagnóstico feito durante a audiência de conciliação entre União, Ministérios e a ONG Crioula, que desde 2022, por meio de ação civil pública, vem cobrando a efetiva implementação da política. Juliana Martins, representante da ONG, espera que o programa seja aprimorado com urgência e que o parlamento fortaleça a fiscalização e o orçamento das ações de saúde menstrual.
2: O parlamento tem um papel fundamental, em especial quando a gente pensa em qual é o orçamento destinado, né, para reduzir as barreiras com relação ao acesso.
1: Entre as falhas detectadas no programa de saúde menstrual estão barreiras digitais que dificultam o acesso de pessoas em situação de vulnerabilidade, falta de transparência no orçamento e de articulação entre os ministérios envolvidos.
3: O senador Hermes Klan, do PL de Santa Catarina, defendeu que os programas sociais sejam uma porta de saída da pobreza, com foco na geração de empregos, no empreendedorismo e na qualificação profissional.
4: Segundo ele, mais de 112 mil famílias catarinenses deixaram o Bolsa Família entre 2023 e 2026 após aumentarem a renda, o que, na sua avaliação, demonstra que desenvolvimento econômico e inclusão social podem avançar juntos.
5: Mais importante do que o número de pessoas que ingressam em programas sociais é o número de pessoas que conseguem sair deles por terem conquistado autonomia econômica. O emprego, a renda e a oportunidade continuam sendo instrumentos mais eficazes de transformação social.
3: E a senadora Tereza Cristina, do PP de Mato Grosso do Sul, alertou para os possíveis impactos da investigação comercial aberta pelos Estados Unidos. Ela destacou que produtos como suco de laranja, café e carnes estão fora das tarifas, mas setores como máquinas, madeira e etanol ainda podem ser afetados.
4: A parlamentar defendeu a continuidade das negociações para evitar prejuízos às exportações brasileiras com o aumento das tarifas.
6: Essa investigação, ela está sobre 76 países, não é só o Brasil, para esclarecer. Então, eu acho que agora é continuar negociando para ver se a gente consegue estancar, vamos dizer, essas tarifas de 25%, porque inviabilizam realmente aqueles segmentos, aqueles setores que serão tarifados com 25%.
4: Edição de Paulo Groba e trabalhos técnicos de Eliseu Caires. O Jornal do Senado fica por aqui. Acompanhe agora as notícias do Tribunal de Contas da União e da Câmara dos Deputados. Boa noite.
3: Boa noite e um bom fim de semana.
7: Minuto do TCU.
8: O Tribunal de Contas da União fez auditoria para avaliar se as regras do Bolsa Família estão sendo cumpridas e como está o acompanhamento do programa. A fiscalização também verificou programas de transferência de renda implementados por estados e municípios. Em todo o país, foram encontradas quase 230 ações com propostas semelhantes ao Bolsa Família. Um dos maiores problemas está na falta de integração de dados com o CAD único. O ministro relator do processo no TCU, Jorge Oliveira, explicou as consequências desse tipo de falha.
9: Na prática, isso significa que os entes federativos frequentemente não conseguem saber de maneira integrada quem está recebendo benefícios, quanto está recebendo e se há acúmulo indevido ou ausência de proteção social.
8: Somente em 2025, cerca de 890 mil famílias habilitadas aguardavam aprovação para entrar no Bolsa Família. Saiba mais em tcu.gov.br.
7: 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Jornal Câmara dos Deputados.
10: Proposta cria estratégia nacional para enfrentar impactos do vício em jogos.
11: Comissão proíbe posse de armas para quem estiver sob medida protetiva.
10: Dependentes de vítimas de violência terão prioridade na matrícula escolar.
11: Projeto de lei aumenta a punição para o crime de ultraje a culto religioso.
10: Boa noite. Proposta aumenta a pena para o crime de ultraje a culto religioso e impede que manifestações de fé em cerimônias sejam enquadradas como crime de preconceito. A repórter Daniele Lessa explica as medidas.
12: A Comissão de Constituição e Justiça da Câmara dos Deputados aprovou o projeto que aumenta a punição para o crime de ultraje a culto religioso e para o impedimento ou perturbação de atos religiosos. O texto aprovado

0: Na CCJ, a pena passa a ser de reclusão de 2 a 4 anos, além de multa. O texto também estabelece que, se houver emprego de violência, a pena será aumentada em 2/3. Outra mudança altera a lei que trata dos crimes de preconceito. O novo texto deixa claro que não constitui crime a manifestação de crenças, sermões, pregações, culto, ensino ou orientação religiosa realizados em atividades de caráter religioso ou litúrgico, mesmo que transmitidos pela internet ou por outros meios de comunicação, como explica o relator, pastor Marco Feliciano.
1: Por exemplo, se um pastor ou um padre ou uma pessoa que é espiritualista estiver no exercício da sua fé, no exercício da sua função, e ela criticar uma outra religião, isso seria intolerância religiosa? É claro que não, porque a maioria das religiões praticam aquilo que nós chamamos de proselitismo, ou seja, eles tentam converter as pessoas. E no mundo em que nós vivemos hoje, do politicamente correto sendo impregnado na mente das pessoas, muitas pessoas, tanto padres como pastores e outros entes de religiões espiritualistas, estão sendo punidas, processadas por intolerância religiosa, quando na verdade eles estão apenas praticando a sua fé.
0: A proposta que aumenta a pena para o crime de ultraje a culto religioso impede que manifestações de fé em cerimônias sejam enquadradas como crime de preconceito, ainda precisa ser analisada pelo plenário da Câmara. Se aprovada, seguirá para o Senado. Da Rádio Câmara de Brasília, Daniele Lessa.
2: Educação.
3: Câmara aprova projeto que garante prioridade na matrícula escolar para dependentes de mulheres vítimas de violência doméstica. A repórter Sofia Peçanha tem os detalhes.
4: A Câmara dos Deputados aprovou projeto que dá prioridade na matrícula escolar para dependentes de mulheres vítimas de violência doméstica em escolas próximas de sua nova residência. A proposta, apresentada pelo deputado Rômulo Gouveia, altera a Lei Maria da Penha. A medida assegura prioridade à mulher em situação de violência doméstica e familiar para matricular ou transferir seus dependentes para a instituição de ensino mais próxima de seu domicílio, seja pública ou particular. Para ter direito à prioridade, a mulher deverá apresentar documentos que comprovem um registro de ocorrência policial ou processo judicial relacionado à violência doméstica. O texto aprovado também permite que o juiz determine, como medida protetiva de urgência, a matrícula ou transferência do aluno, mesmo que não haja vaga na instituição mais próxima do novo domicílio. Além disso, o juiz determinará a devida comunicação ao conselho tutelar competente para acompanhamento. Segundo a justificativa, a interrupção da trajetória escolar resulta em imenso prejuízo para as famílias, já submetidas a pesado trauma psicológico e social. Como explica o parecer da deputada Laura Carneiro, do PSD do Rio de Janeiro, lido na Comissão de Constituição e Justiça, pelo deputado Helder Salomão, do PT do Espírito Santo.
5: Tal medida protege ainda mais a mulher vítima de violência doméstica e seus dependentes, garantindo-lhe o direito fundamental à educação em meio a um contexto tão difícil de afastamento do lar em razão da violência doméstica.
4: O projeto que garante à mulher vítima de violência doméstica prioridade para matricular filhos ou dependentes em escolas próximas de sua nova residência segue para análise do Senado. Da Rádio Câmara de Brasília, Sofia Peçanha.
2: Comissões.
3: Avança na Câmara o projeto que cria uma estratégia nacional para enfrentar os impactos do vício em jogos. A proposta já foi aprovada em todas as comissões temáticas da Câmara e está pronta para ser incluída na pauta de votação do plenário. A reportagem é de Maria Neves.
6: A Comissão de Saúde da Câmara aprovou o projeto do deputado Rui Carneiro, do Podemos da Paraíba, que institui uma estratégia nacional para cuidar de pessoas afetadas pelo vício em jogos e apostas, principalmente por meio da internet. O texto aprovado prevê uma rede de apoio formada por diferentes áreas do governo para enfrentar os impactos sociais e de saúde decorrentes do vício em apostas. De acordo com a relatora, a deputada Jandira Fegali, do PCdoB do Rio de Janeiro, devido à facilidade de acesso por meio do celular, a compulsão por jogos atinge uma parcela cada vez maior da população. Segundo a parlamentar, os mais afetados ainda são os homens, mas o problema já começa a atingir também mulheres e adolescentes.
7: E o que a gente vê é que em torno de entre 2 e 10% da população já começa a ter sintomatologia da dependência. Então é preciso que a gente institua uma política de prevenção, campanhas educativas, ao mesmo tempo de acolhimento, de assistência individual.

0: atualizada e confidencial. O Ministério da Saúde já faz hoje, já instituiu o teleatendimento gratuito, mas nós estamos estendendo todo esse tratamento, não só o SUS, mas também o sistema de assistência social e a rede de atenção psicossocial.
1: Dentre as ações previstas na proposta, constam acompanhamento médico e psicossocial para os indivíduos e seus familiares. A medida prevê ainda a criação de grupos de apoio baseados na experiência, a realização de campanhas e a publicação de materiais didáticos, com foco especial na proteção de crianças e adolescentes, e a cooperação com operadoras de apostas para detectar comportamentos de risco. Jandira Fegali defende também a limitação das propagandas de sites de apostas e o aumento da taxação das empresas de jogos online, conhecidas como bets. A deputada ressalta que, como a sede da maioria dessas empresas fica no exterior, o dinheiro também sai do país, o que retira recursos, inclusive, das políticas de atenção a pessoas que desenvolvem compulsão por jogos. A relatora lembrou que, recentemente, o país aumentou a taxação das bets, que era de 12% e vai chegar a 18%, mas para ela ainda é pouco. Segundo afirma, há países que cobram até 40% de imposto dessas empresas. Da Rádio Câmara de Brasília, Maria Neves.
2: O projeto que institui uma estratégia nacional para cuidar de pessoas afetadas pelo vício em jogos e apostas também já foi aprovado pelas comissões de Finanças e Tributação e de Constituição e Justiça. O texto segue para análise no plenário da Câmara.
3: Saúde.
4: Comissão aprova projeto que prevê expansão da telemedicina nos municípios. A repórter Júlia Lopes nos conta os passos para a adoção da medida.
5: As teleconsultas têm se tornado uma alternativa para ampliar o acesso aos serviços do Sistema Único de Saúde, o SUS. Elas permitem atender um maior número de pessoas e chegar a regiões mais distantes no país. Nesse cenário, a Comissão de Saúde da Câmara dos Deputados aprovou um projeto de lei que cria a política de expansão da telesaúde no SUS. Atualmente, cerca de 10% dos municípios brasileiros oferecem serviços de medicina online à população, segundo o levantamento da Frente Nacional dos Prefeitos. Com a nova política, o governo federal deverá apoiar estados e municípios na ampliação desse atendimento, com prioridade para regiões mais vulneráveis e de difícil acesso. O texto prevê a criação de programas federais com apoio técnico e financeiro. Entre as medidas estão investimentos em conectividade, aquisição de equipamentos para unidades do SUS, capacitação de equipes e desenvolvimento de novos modelos de atendimento digital. A proposta também cria a Base Nacional de Telemedicina e Telesaúde, que deve integrar os dados de atendimento virtuais em todo o país, facilitando o acesso às informações de saúde. Para a relatora do projeto, a deputada Adriana Ventura, do Novo, de São Paulo, a iniciativa ajuda a enfrentar desigualdades regionais, amplia o acesso à saúde e permite a unificação de dados da população como prontuário eletrônico em um único sistema.
6: O objetivo, basicamente, é que a gente amplie isso com uma base única. Então, a gente precisa trabalhar interoperabilidade, precisa dar mais acesso para as pessoas, principalmente as pessoas que hoje não têm acesso. Então, o objetivo desse é fazer uma integração e fazer com que haja um compromisso dessa integração de estados, municípios e também planos de saúde que também atendem o SUS.
5: Os estados e municípios deverão incorporar a telesaúde em seus planos permanentes de cuidado, definindo metas e indicadores compatíveis com a realidade local. De acordo com o Ministério da Saúde, em 2025, 76% da população brasileira depende diretamente do SUS. O sistema realiza por ano 2,8 bilhões de atendimentos e conta com cerca de 3,5 milhões de profissionais em atuação. O projeto, que busca aumentar a participação da telesaúde no SUS, segue agora para análise na Comissão de Finanças e Tributação. Da Rádio Câmara de Brasília, Júlia Lopes.
3: Agricultura.
2: Comissão de Agricultura aprova a erradicação da leucena, planta invasora no Cerrado. O repórter José Carlos Oliveira explica os problemas causados pela praga.
7: A Comissão de Agricultura da Câmara dos Deputados aprovou a proposta de controle, manejo e erradicação progressiva da leucena, uma leguminosa originária da América Central, a planta exótica invasora.

0: se disseminou descontroladamente em vários biomas brasileiros, sobretudo em áreas do Cerrado, no Centro-Oeste. O autor do projeto de lei, deputado Otto Alencar Filho, do PSD da Bahia, lembrou que a leucena foi introduzida no Brasil como forrageira, ou seja, com foco na alimentação de animais de produção, como bois, porcos e cabras. Também foi usada na recuperação de solo. No entanto, a planta se desenvolveu rapidamente e passou a competir com a vegetação nativa, alterando os ecossistemas. O relator, deputado José Medeiros, do PL do Mato Grosso, concordou com a necessidade de controle da leucena.
1: É uma leguminosa muito aceita pelos produtores, porque tem alto índice de proteína para o gado, mas ela também se espalha de forma assim muito avassaladora, e ele pede justamente a substituição gradativa dessa leguminosa para que não vire uma praga por todo o país, porque ela produz bastante semente, é levada pelo vento, por passarinhos também, de um bem que se esperava, acaba causando um problema para toda a atividade silvopastoril.
0: Para o controle gradual da planta, o projeto de lei prevê campanhas educativas, linhas de financiamento, assistência técnica e extensão rural voltadas à substituição da leucena por espécies alternativas. Áreas rurais que cultivam a planta terão até 10 anos para erradicá-la. O texto ainda proíbe o plantio de leucena em áreas de preservação permanente, unidades de conservação de proteção integral, florestas públicas, terras indígenas e territórios quilombolas. A proposta de erradicação da leucena ainda vai passar pela análise das comissões de meio ambiente, de finanças e tributação e de Constituição e Justiça. Da Rádio Câmara de Brasília, José Carlos Oliveira.
2: Justiça.
3: Comissão aprova projeto que aumenta a proteção para vítimas de violência, exigindo que juiz escute a mulher antes de decidir pela revogação de medidas protetivas do agressor.
4: O projeto está pronto para entrar na pauta do plenário da Câmara, como informa a repórter Silvia Munhato.
5: A Comissão de Constituição e Justiça da Câmara aprovou o projeto que determina que, antes de decidir sobre a revogação de medidas protetivas de urgência do agressor, o juiz escute a mulher vítima de violência doméstica e familiar e verifique se ela não está em risco. Além disso, a proposta determina a realização da chamada audiência de admoestação para a soltura de agressor em caso de revogação de prisão preventiva. É o que explica a relatora, a deputada Laura Carneiro, do PSD do Rio de Janeiro.
6: E o juiz vai dizer pra ele: olha só, o senhor, se descumprir, vai acontecer isso. Se o senhor deixar de cumprir as medidas protetivas, vai acontecer isso. Ou seja, ele de alguma maneira vai fazer com que o agressor repense qualquer possibilidade de reincidência naquela conduta.
5: A audiência deverá se realizar em até 48 horas da decisão de soltar o réu. As medidas serão inseridas na Lei Maria da Penha. Laura Carneiro defendeu que o contato com a vítima deve ser realizado pela equipe técnica da vara especializada, por equipamento da rede de enfrentamento à violência da região, de seu domicílio, ou ainda pelo próprio juízo da vara de violência doméstica e familiar. Entre as medidas protetivas previstas na Lei Maria da Penha estão a suspensão do porte de arma, o afastamento do lar ou a proibição de aproximação da vítima. A proposta que aumenta a proteção para a mulher vítima de violência deverá ser analisada agora pelo plenário da Câmara. Da Rádio Câmara de Brasília, Silvia Munhato.
2: Segurança Pública.
3: Pessoas que estiverem cumprindo medidas protetivas com base na Lei Maria da Penha podem ter suspenso o direito a ter armas de fogo. Proposta nesse sentido está sendo examinada pela Câmara. A reportagem é de Luiz Cláudio Canuto.
7: A Comissão de Segurança Pública da Câmara aprovou projeto que impede que pessoas que estejam em cumprimento de medidas protetivas com base na Lei Maria da Penha tenham ou comprem armas de fogo e munições. O texto aprovado é uma nova versão da proposta feita pelo relator, deputado Aloysio Mendes, do Republicanos do Maranhão. De acordo com a nova redação, a suspensão do direito a armas vira uma medida obrigatória até a revogação da medida protetiva ou o arquivamento do caso. Para garantir o cumprimento da lei, o relator incluiu a exigência de uma certidão negativa de medidas protetivas para quem queira comprar ou portar armas de fogo no Brasil. É uma mudança no Estatuto do Desarmamento. Ao juiz caberia comunicar a decisão a diversos órgãos, como o Exército, no caso de atiradores esportivos, a Polícia Federal, para quem é caçador, e também às empresas de segurança, caso seja um emprego do acusado de agressão. Entre as mudanças feitas, o relator tirou do texto original a previsão de novas penas para tentativas de compra de armas, porque a legislação penal já prevê

0: munições para uso e porte ilegais. Também ficou de fora a criação de novos canais de atendimento específicos, porque já existe o número 180 para denúncias de violência contra a mulher. O texto original tratava apenas do registro de agressão em inquéritos, mas o relator vinculou a proibição à concessão da medida protetiva. Aloysio Mendes acha que a vinculação dá maior eficácia jurídica e rapidez à segurança da vítima.
1: Nós temos estatísticas recentes que dizem que quase 58% dos crimes cometidos contra as mulheres são praticados com armas de fogo. Aprovamos na Comissão de Segurança Pública e Combate ao Crime Organizado por unanimidade. E esse projeto vai coibir ainda mais a prática desse tipo de crime.
0: O texto já foi aprovado pela Comissão de Defesa dos Direitos da Mulher e agora está na Comissão de Constituição e Justiça. Mas pode ser votado pelo plenário porque está em regime de urgência. Da Rádio Câmara de Brasília, Luiz Cláudio Canuto.
2: Votação.
3: Oficiais de justiça e fiscais agropecuários podem ser incluídos entre as categorias autorizadas a portar armas. O repórter Antônio Vital tem as informações.
4: Ganhou o regime de urgência e pode ser votado a qualquer momento no plenário da Câmara, projeto que autoriza o porte de armas de fogo por oficiais de justiça e auditores fiscais federais agropecuários. O projeto altera o Estatuto do Desarmamento para incluir essas duas categorias entre aquelas que têm direito ao porte de arma. Hoje, essa autorização já vale para policiais, militares e outras carreiras ligadas à segurança pública, desde que cumpram os requisitos legais, como comprovação de capacidade técnica e aptidão psicológica. De acordo com a proposta, esses profissionais poderão portar arma de fogo de propriedade própria ou fornecida pela instituição, inclusive fora do horário de serviço, com validade em todo o território nacional, conforme as regras previstas em lei. Relator da proposta, o deputado Jonas Donizete, do PSB de São Paulo, argumentou que a medida reconhece o risco enfrentado por esses profissionais no exercício das funções. Segundo ele, oficiais de justiça e auditores fiscais atuam diretamente na execução de decisões judiciais e em atividades de fiscalização, muitas vezes sob tensão e ameaças. O porte de armas para oficiais de justiça foi defendido pelo deputado Coronel Meira, do PL de Pernambuco.
5: Porte de arma para oficial e oficiala de justiça, para poder se defender verdadeiramente de tudo que acontece na rua. Ele é o elo, exatamente, da justiça, dos tribunais de justiça com o povo brasileiro. E ele precisa ter um mínimo de conforto, que é poder, se quiser, estar armado para defender a sua vida e muitas vezes a vida de quem o acompanha no seu momento do trabalho, em todos os locais, em todos os rincões do nosso Brasil.
4: Com regime de urgência, o projeto que autoriza o porte de arma por oficiais de justiça pode ser votado diretamente no plenário da Câmara, sem passar pela análise das comissões permanentes da Casa. Da Rádio Câmara de Brasília, com informações de Daniele Lessa, Antônio Vital.
6: Termina agora o Jornal Câmara dos Deputados, produzido pela Rádio Câmara. O programa teve trabalhos técnicos de Wellington Teles e a apresentação de Tessia Guimarães e Luciana Vieira. Uma boa noite para você.
3: A Voz do Brasil está de volta na segunda-feira. Boa noite e bom fim de semana.
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Sim. Buenas, che. Mas que tal, vivente? Barbaridade. Cá estamos nós chegando, tapados de vaneira. Que amor. Sim, aí está.

Salve, salve, gente buena. Gurizada medonha, gurizada macanuda do extremo sul catarinense, norte, nordeste do Rio Grande do Sul. E é claro, para quem também nos ouve através da internet, pelo aplicativo, nosso app, Rádio Mampituba FM. Para quem nos ouve pela plataforma, www.mampitubafm.com, este é o nosso site. E para quem tem Alexia, que também, né, que dispõe aí deste equipamento que tem a Alexia, né, que pode ordenar aí esta inteligência artificial que ponha, coloque na Rádio Mampituba FM. Então tá bom, né? Acontece que tem muita gente que tem Alexia que não sabe disso, né? Que tu podes sintonizar a rádio aqui, só é só pedir, só comandar a tua Alexia, né? Então tá bom, são 21:41, retornando agora para nossa festa da noite, a nossa festa, o nosso fandango aqui. Então, adentre ao nosso salão.

E vamos fandanguear, né? Muito bem, e o teu acesso aqui, teu acesso aqui no nosso, ao nosso salão, basta tu interagir aí através do nosso WhatsApp 48 3533 2000. E aí vamos nós entreverados, né? Bom, além de atendermos os amigos aqui que interagem nesta noite, alguns débitos aí do Chimarrando, algumas do Chimarrando que ficaram aqui para a festa fandangueira. Ainda na nossa festa fandangueira temos lá pelas 22h10, 22h15 por aí o nosso informativo esportivo, nosso popular papo de futebol, que tem um oferecimento de tintas Luxton, produzida pela empresa Quimicer lá de Siderópolis. Muito bem, aí mais tarde um pouquinho, ali por 22h40, 22h45 por aí a nossa hora do aniversariante, para homenagearmos os aniversariantes deste 5 de junho. E é claro, valendo para algum aniversariante atrasado aí da semana, né? E os aniversariantes de sábado e domingo, 6 e 7. Sábado e domingo não temos o programa, né? Então a gente aproveita e homenageia já antecipadamente os aniversariantes de sábado e domingo. E eles também concorrem aí aos presentes. Aos presentes da nossa hora do aniversariante, no caso desta sexta-feira. Né? Homenageamos os nossos aniversariantes, depois temos o sorteio de 2 almoços do restaurante São Cristóvão. E lembro que lá pelo dia 26 de junho, na última sexta-feira do mês de junho, teremos, além dos almoços do restaurante São Cristóvão, um Pix de R$250 presente da dona Laura, nossa amiga dona Laura, colaboradora já de muitos anos do nosso quadro da Hora do Aniversariante, que no mês do seu aniversário ela presenteia alguém, né? Então alguém vai ser sorteado aí com um Pix de R$250, almoços do restaurante São Cristóvão, para a pessoa levar aquela pessoa que o homenageou, caso tenha se auto-homenageado, né? Aí ela pode convidar alguém para ir saborear uma deliciosa comida caseira do restaurante São Cristóvão. Muito bem, muito provável que também tenhamos presentes aí do nosso amigo, outro colaborador, o amigo Cláudio Cantor, lá de Araranguá. Mas isso é lá no dia 26, né? Na última sexta-feira do mês. Hoje são almoços do restaurante São Cristóvão. 2 almoços, né? Bom, e depois, né? Depois, para fecharmos a nossa semana, o nosso último ato na semana é o especial Feras da Música Gaúcha, que hoje traz o Grupo Rodeio. O glorioso Grupo Rodeio que esteve pela última vez no especial Feras da Música Gaúcha, em 11 de outubro de 2024. Então hoje vais conferir, tu que é fã, gosta aí do Grupo Rodeio, confira aí, pois a gente procura trazer, né, os grandes sucessos aí, sempre trazer as músicas relevantes da carreira, no caso de hoje, deste grande grupo Rodeio. Bom, vamos lá, fiquei devendo pro Flávio Figueira lá no Balneário Rincão, os Serranos. Vai pro Flávio Figueira aí, Deixão Batido e Rancho de Beira da Estrada. Quem mais aqui pra dona Wanda lá do Balneário Rincão? Che, garotos, chacoalhando as monogueiras.

0: Vamos lá, vai rolar alguma também aí pro amigo Antenor. O Antenor tava no trânsito mais cedo aí, né? Ligado aqui na programação. Alô, Antenor, um grande abraço aí. É, outro que anda em trânsito aí também. Nosso amigo Vanderlei Balardim. Grande abraço aí. Deve estar, se não tiver no descanso, pois o homem é do trecho da rodovia, né? Deve estar nos ouvindo aí também. Vamos lá, vamos ouvir aqui.
1: Boa noite, Caio Santos, aqui é a Márcia Espido. Ô Caio Santos, toca a música Querência Amada para todos que estão escutando a rádio, hein? Mampituba, um abração aí.
0: Muito bem, alô, boa noite, dona Márcia Espido, a mulher do churrasquinho mais gostoso de Sombrio, lá no bairro Januária, né? Lá no bairro Januária. Alô, dona Márcia, um grande abraço. Estava sensacional aí o seu churrasquinho de ontem, hein? Que beleza, maravilha. Não sei se ainda está trabalhando, mas aquele abraço aí, uma boa noite. Rola daqui a pouquinho a Querência Amada aí com, na versão da dupla, da ex-dupla, né? Oswaldir e Carlos Magrão. Vamos lá, uma boa noite aí também para Isabel Oliveira, que dá o seu banas aqui. Então tá bom, valeu, Isabel. Vamos ouvindo.
2: Buenas, Caio, buenos amigos e ouvintes da Rádio Mampituba. Hoje é para homenagear a Karina Silveira de Souza, minha afilhada, que esteve de aniversário dia 3, daí eu me atrapalhei ontem. O aniversariante foi mais cedo, né, Caio? Então hoje, bota aí nas homenagens e toca aí com Os Monarca uma música para ela aí. Tá ela e o marido dela, o Fabrício, na escuta do programa aí. Um abraço, abençoada noite, bom fim de semana.
0: Muito bem, seu José Cardoso. A gente deixou anotado aqui, né? Deixou anotado para homenagear hoje a sua afilhada Karina Silveira de Souza, né? E um abraço aí pro casal, né? A Karina e o Fabrício. E parabéns aí, dona Karina. Vamos tocar uma buena dos Monarcas. Querendo escolher também, pode ficar à vontade aí, tá bom, Karina? Vamos lá, quem mais mandou alô aqui?
3: Aí, boa noite. Amanhã eu vou botar a música pro Roberto, que tá de aniversário. Roberto Bateria. É morador aqui de Três Cachoeiras.
0: Muito bem. Ele não falou o nome dele, nem registrou com o nome completo aí o Roberto. Ele vai estar aniversariando amanhã. Diz ele que vai botar música amanhã, então. Que assim seja. É o domingo aqui da 99. Tem aí o Tio Bira, tem o Valdeci Santos. Aliás, amanhã é sábado, né? Amanhã é sábado, perdão. Amanhã tem o Joel Gomes. E o, né, a dupla, seu Irineu Martiago e o Joel Gomes. Tem o parceiro também deles, né, que de vez em quando faz aí, quando eles estão fazendo alguma coisa fora, o parceiro aí do seu Irineu e do Joel é que faz aqui. Agora esqueci o nome do rapaz, gente buena. Então tá bueno, seu Tita, vai tá bem, aqui no perfil tá a Tita, né? Vai estar bem assessorado para mandar música aí pro Roberto amanhã, então. É, no sabadão da 99, também depois do meio-dia, a bailanta do Catiça, né? Vamos lá, alguém diz o seguinte. Boa noite, gostaria de oferecer a música Depois da Lida, com a dupla César Oliveira e Rogério Melo, para o meu esposo Andrigo, popular Camaquã, que está de aniversário hoje. Oh, alô, Camaquã, grande Andrigo. E dizer a ele que ele, além de ser o nosso amor maior, ele é o nosso maior.

orgulho, se possível, colocar ele aí para concorrer aí ao sorteio dos almoços. É o seu Andrigo Oliveira, hoje está completando data. Deve estar no rancho, né? Deve estar pelo rancho. Por enquanto ele não me mandou nada aqui. Mais um grande abraço aí para esse grande amigo aí que a gente fez através do rádio, através do nosso trabalho. E é um cara de primeira qualidade, né? Então, um grande abraço, que Deus abençoe aí, meu amigo Andrigo. Vamos soltar os fogos mais tarde pra ti aqui. E é claro, vais concorrer aí também aos almoços do restaurante São Cristóvão. Então, vamos lá, tia, 21:52, vamos que vamos começando aqui. Pagando a dívida aqui com a dona Wanda lá do Balneário Rincão. Che, garotos! Chacoalhando a mondongueira. Ou chacoalhando as mondongueiras.

0: Obrigado.
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2: 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Beliscando o coração.
3: Assim.

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Esse é o Rio Grande, moçada, vamos lá!

0: Humanas, João Luiz Correia. Um bagual corcoviador. Para os nossos amigos. É um que anda pelo trecho, deixa eu ver onde é que ele anda mesmo. Nosso amigo Vanderlei Balardim.
1: Piauí. Daqui pra ali temos no Ceará, Fortaleza, amanhã de meio-dia, se tudo e Deus quiser e permitir. Abraço, amigão, abraço a todos que estão na rodagem. E segue o plano e levando a Mampituba aqui pro sertão do Piauí positivo.
0: Muito bem, pro nosso amigo Vanderlei Balardim. Anda lá pelo Piauí amanhã. É, amanhã a base é Ceará, Fortaleza, muito bem. Também, né, também toquei aqui pro amigo Antenor. Também foi na carona aí do João Luiz Correia. Que mais, tchê? A ex-dupla, Oswaldir e Carlos Magrão, Querência Amada. Pra mulher do churrasquinho, a dona Márcia Espido. Alô, dona Márcia, um abraço aí, boa noite.

0: Churrasquinho de primeira, né? Melhor churrasquinho de Sombrio. É lá no bairro Januária. O que mais, os Monarcas Beliscando o Coração? Sugerido aí pelo seu José Cardoso lá de Torres, oferecendo aí para sua afilhada, a Karina Silveira de Souza, que foi aniversariante de quarta-feira, dia 3 de junho. Mas hoje vai receber os fogos aqui na festa fandangueira antes tarde do que nunca, né? Ainda os serranos, Deixão Batido e Rancho de Beira da Estrada pro amigo Flávio Figueira lá no Balneário Rincão. E Tchê Garotos chacoalhando as mondongueiras pra dona Wanda, outra vivente lá do Balneário Rincão. Então tá bueno, um abraço aí dona Wanda, boa noite, bom final de semana, igualmente aí pro amigo Flávio Figueira e a Ju Pacheco, o enteado. Um abraço aí pra vocês aí, né? Muito bem, 22:23. 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Buenas, vamos lá. Vamos conferindo aqui, vamos ver quem mais mandou alô aqui. Vamos ouvir.
1: Sou ouvinte de vocês, boa noite. Gostaria de ouvir a música Origem com os Fagundes. Moro em Brás do Norte. E sou muito fã de vocês, do programa de vocês. Por favor, toca a música Origem para nós. Estamos ouvindo eu, meu marido. Meu nome é Sandra Fornier e o meu marido é Álvaro Miguel Teixeira Fornier. Muito obrigado por tocar nossa música. Agradeço. Beijo. Bom programa para todos nós. Gostaria de ouvir a música Origem com os...
0: Muito bem. Aí que estava começando de novo aqui o recado da dona Sandra. Sandra Margarete e o seu esposo, o seu Álvaro. Um abraço, uma boa noite aí, amigos aí em Braço do Norte, né? Vamos ver se eu consigo rodar aqui, dona Sandra, os Fagundes, né? Origens. Então tá bueno, mas agora é hora de conferirmos aqui o nosso informativo esportivo, nosso popular papo de futebol. 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Então vamos lá, vamos conferir. Começar aqui pela Série B do Campeonato Brasileiro, que não parou, né? Série B continua aí. A Série A parou em função da Copa do Mundo que vem aí, mas a Série B continua aí firme no Campeonato Brasileiro, né? É, está aí na 12ª rodada.

Inclusive já começou aí nesta sexta-feira, no estádio Couto Pereira, o Operário e Juventude. Vamos ver como acabou este confronto. O Operário vence Juventude no Couto Pereira e dorme no G6 da Série B. Então, se deu bem em casa aí o Operário. Aliás, em casa não, é na casa do caso emprestado aí, o Couto Pereira do Curitiba, né? Mas o mando de campo era do Operário e venceu aí o Juventude por 2-1. Muito bem, amanhã segue em frente aí a Série B do Campeonato Brasileiro, no Heriberto Wilson, aqui em Criciúma, né? A alguns quilômetros daqui, uns 60 quilômetros daqui, Criciúma e Londrina se enfrentam aí às 11 da manhã, deste sábado, às 11 da manhã, Criciúma e Londrina no Heriberto Wilson. Bom, no estádio Rei Pelé, às 16 horas de domingo, CRB e São Bernardo. No estádio Rei Pelé. Vale a pena salientar aqui que o único jogo de amanhã, então, será aí o do Heriberto Wilson entre Criciúma e Londrina. Amanhã, sábado, né? Mas no domingo já tem esse aí, CRB e São Bernardo, no estádio Rei Pelé, às 16 horas. Muito bem, o único jogo também no domingo, hein? O único jogo domingo, no domingo. Aí na segunda-feira retornam os jogos aí da Série B no estádio Independência. O América Mineiro recebe o Atlético Goianense. Jogo das 20 horas de segunda-feira. No mesmo horário, Vila Nova e Botafogo de Ribeirão Preto. Jogo das 20 horas aí de segunda-feira. Na terça-feira teremos no Moisés Lucarelli, Ponte Preta e Cuiabá às 19 horas. No mesmo horário, no estádio Esportes da Sorte, no Aflitos, Náutico e Fortaleza se encontram aí às 19 horas de terça-feira. Já na quarta-feira, às 20 horas, no estádio Presidente Vargas, o Ceará recebe o Avaí. Jogo das 20 horas. No mesmo horário, na quarta-feira, no estádio Oilé Pinheiro, na Serrinha, né? Estádio Serrinha, o Goiás recebe o Novo Horizontino. Muito bem, para fechar esta segunda, 12ª rodada, na Ilha do Retiro, na quarta-feira, às 21 horas, né? Tem esses dois, três jogos aí na quarta-feira, né? E fechando aí com o Sport Recife e Atletique na Ilha do Retiro, às 21 horas de quarta-feira. Muito bem, vamos lá, vamos dar uma campeada aqui na agenda aqui de jogos. De jogos aqui do G1. Tivemos seleções se encontrando aí nesta sexta-feira. Vamos dar uma conferida aqui. Jogos pré-copa, né? Amistosos aí. O Haiti está enfrentando a seleção do Peru. Jogo que está acontecendo neste momento, né? Tá vencendo por 1-0 aí, o Haiti vencendo a seleção do Peru. Tem mais um jogo aqui, amanhã às 10 horas da manhã, Bélgica e Tunísia. Amistosos aí, né? Vamos lá, dando uma passada aqui no Jornal Correio do Povo lá de Porto Alegre para as principais manchetes esportivas. Já começando aqui pelo Grêmio. O Grêmio não terá centroavante nos dois jogos aí dos playoffs da Sul-Americana. Então vamos ver o que diz a manchete aqui para conferir. O Grêmio terá um desfalque importante aí nos playoffs da Copa Sul-Americana. Em julgamento realizado na Comebol, Carlos Vinícius recebeu dois jogos de suspensão pela expulsão no empate aí com o Montevideo City Torque, né? Empate em 2-2 na arena. Não há possibilidade de recorrer da decisão. Ele foi expulso aí nos minutos finais da partida contra os uruguaios.
após lance de...

ataque, né? Sem Carlos Vinícius, Luiz Castro, técnico do Grêmio, deverá optar por Bright White. Então, não tem o Carlos Vinícius, mas tem o Bright White, então tá bom, né? Muito bem, vamos em frente aqui. Lá pelo Inter, Vidiagra se afirma como destaque aí, pode obrigar o Inter a investir mais 4,6 milhões de dólares. Muito bem, já no futebol espanhol, o astro da seleção da Espanha, né? Lamine Yamal, é eleito aí o melhor jogador da temporada da La Liga. Lamine Yamal se destacando aí na La Liga, né? Esse guri novo, né? Rapaz novo aí, que é um, com certeza você vai fazer bonito aí na Copa do Mundo aí pela seleção da Espanha. Bom, a última manchete fala sobre o Carbonero, né? Valorizado, Carbonero pode entrar na lista de negociáveis do Inter. Apesar dos bons números na temporada, comportamento do atacante gera ressalvas internas aí e eventual proposta será analisada aí pela direção. Então, tem proposta para ir embora aí o Carbonero. Parece que o Carbonero aí já não tá mais nos planos aí do Colorado, né? Então tá bom, eram essas aí as principais manchetes esportivas do jornal Correio do Povo lá de Porto Alegre pro nosso Papo de Futebol, que tem um oferecimento de tintas Luxton.

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Muito bem, vamos lá. 22h45 no ponto. Pro fechamento aqui da festa fandangueira. Mas antes rolou aqui o Neto Fagundes, Origens. Na sugestão da dona Sandra. É a dona Sandra Fournier, lá de Braço do Norte, né? Então tá bueno, ela e o esposo ligados conosco lá, uma boa noite, aquele abraço aí, obrigado pelo carinho da audiência. Ainda a dupla César Oliveira e Rogério Melo, depois da lida, a homenagem da dona Viviane Couto, lá de Montenegro, né? Homenageando seu esposo, nosso amigo caminhoneiro, homem do trecho da lida e que gosta das coisas da tradição do gaúcho, é o amigo Andrigo Oliveira, que já será homenageado aqui na hora do aniversariante. Então, foi a homenagem aí, né? Homenagem musical da Viviane pro Andrigo. Muito bem, deixa eu mandar um alô aqui, ouvi o alô aqui do

0: Oi, tio Caio. Tudo certo? Cara, tô comendo mocotó aqui com pimenta. Pensa no mocotó bom. O mocotó aqui do Mauricinho. Aqui de São Brás. Melhor mocotó que eu já comi na minha vida.
1: Muito bem, coisa boa. Parece bom, né? Parece como tu diz aí, né? Pelo prato aqui, parece. Então tá bom, com certeza deve ser. Deve ser bueno, uma barbaridade. Até nos deixa com água na boca aqui, né, o ninja. Bom, vamos lá, vamos chegando para nossa hora do aniversariante. Hora de homenagearmos os amigos, amigas, completando o aniversário aí nesta sexta-feira, neste final de semana. Algum atrasado. Muito bem, depois das homenagens aqui, o sorteio dos almoços do restaurante São Cristóvão. Mas vamos começando aqui pela homenagem do seu José Cardoso, lá de Torres, homenageando a sua afilhada, a Karina Silveira de Souza, que também é lá do bairro São Brás, lá em Torres, completou aniversário na quarta-feira, dia 3 de junho. Mas aí está, recebendo os fogos aí, a nossa singela homenagem. Um abraço aí, parabéns aí, Karina. Ela e o esposo Fábio ligados aqui conosco. Uma boa noite aí pro casal, né? Vamos lá, o seu Adelar Popular Serrano, homenageando o filho Cristiano de Oliveira Freitas, que é lá de Maceió, né? Lá de Maceió. Não sei se ele está visitando o seu pai ou seus pais, né? Ou tá lá por Maceió. O seu Adelar não deu maiores esclarecimentos, mas de qualquer forma está aqui a homenagem aí pro Cristiano de Oliveira Freitas. Completando o aniversário aí neste 5 de junho, parabéns para ele aí. Também recebendo os fogos a homenagem do Charles Camelo, nosso amigo, grande amigo Charles Camelo, lá do Arroio do Sal, hoje ele tava comandando lá a churrasqueira, pois hoje a sua prenda, a dona Loreni Costa Carvalho, está completando o aniversário. Então, alô, dona Loreni, um grande abraço aí. De vez em quando eu mexo com o Camelo aqui, mas é tudo brincadeira, tá bom, dona Loreni? Um grande abraço, Loreni Costa Carvalho. E os parabéns da Viviane Couto, né? Lá de Montenegro, homenageando seu esposo, o amigo Andrigo Oliveira, que hoje está completando data, está no rancho com o kit família, como ele costuma falar, né? Comemorando a sua data, né? Ele que já esteve aqui, já nos visitou aqui na emissora, pessoa de primeira qualidade, uma pessoa excepcional. Então, parabéns aí, amigo Andrigo Oliveira, completando data hoje. E é claro, homenageando os demais aniversariantes, aqueles e aquelas que também estão aniversariando nesta data, mas que não tiveram seus nomes registrados, sintam-se aí abraçados, homenageados aqui na nossa Hora do Aniversariante. Homenageando a todos com Gaúcho Pachola, parabéns, compadre. E já já vamos ver quem vai saborear almoço no restaurante São Cristóvão.

0: Muito bem, vamos lá, vamos abrindo o cofre. É, abrindo o cofre aqui para ver, né? Hoje são poucos aniversariantes, estamos no início de, né? No início do mês de junho, então, quem sabe, tu que registrou o teu aniversário aí, ou tu que está aniversariando, quem sabe, é tu que vai saborear aí. Vamos lá, vamos ver aqui, tirando aqui a papeleta, vamos aos aniversariantes, olha, do Arroio do Sal.
1: Meu amigo. Quem te conhece responde a quem...
0: É do Arroio do Sal, nosso amigo Charles Camelo, que hoje está, né, está aí festejando o aniversário da sua prenda, dona Loreni Costa Carvalho. É aniversariante sorteado aí, então, pro casal aí, almoços do restaurante São Cristóvão. Parabéns aí, dona Loreni Costa Carvalho, aos demais aniversariantes. E um abração aí, amigo Charles Camelo, aí está aí, Charles. Mas podes fazer uma, para fazer uma presença, uma média aí com a dona Loreni, traga ela para almoçar aí no restaurante São Cristóvão aqui em Sombrio. Almoços de segunda a sábado e com certeza serão muito bem recebidos aí pelo seu Rogério e a dona Maristela, que são os proprietários. Tá bom, Camelo? Um grande abraço aí. Muito bem, assim, então, parabéns para todos, muita saúde, muita paz, muitas alegrias, que Deus esteja abençoando, iluminando a todos, que lhes dê saúde e longa vida e que nunca lhes falte amor no coração.
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0: Sim. É, e como falei, né? Como falei, começou o mês, hoje é só 5, então, para aqueles que estiveram participando aqui da, que já estavam aqui no cofre, aqueles também que foram homenageados hoje, né? Registrados hoje, teriam aí grande chance de serem contemplados aí, mas no caso, só um pode ser, né? No caso, dois, pois são dois almoços, mas aí é para aniversariante que foi homenageada, né? É, no caso, a dona Loreni Costa Carvalho, homenageada aí pelo seu parceiro, seu amigo, seu namorado, seu esposo Charles Camelo. Muito bem, fechando a festa fandangueira, que na verdade traz o especial Feras da Música Gaúcha, que é uma extensão aqui da festa fandangueira, né? Então tá bueno, já, Grupo Rodeio no especial Feras da Música Gaúcha.
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galera, coisa bem buena, tchê. Sextou. E sexta-feira é muito especial. Além de ser o prenúncio do final de semana, né? Já ser o final de semana. É o fim de semana vindouro. E praticamente começa na sexta-feira, depois das 18 horas, muita gente relaxa, começa, né, já a partir pra diversão, pro descanso. O chamado dia do gole. É. Sexta-feira, 5 de junho de 2026. Muito bem, vamos chegando para mais um especial. Esse é o 21º especial do ano. E hoje trazendo esta baita banda que cresceu muito aí nos últimos 10 anos ou 15 anos por aí, né? Cresceu muito aí a banda, né, o Grupo Rodeio, que sempre teve um nome significativo na música gaúcha. Mas estruturalmente demorou um pouco para decolar, né? Mas hoje tem uma das maiores estruturas aí da música gaúcha, com certeza, né? Já tivemos o privilégio, né, de conhecer aí o Regis Marques, grande figura, gente buena. Ele, o filho Guilherme, e na época, né, isso aí uns 13 anos atrás, é isso? Uns 13 anos atrás por aí, né? Num baile na casa do baile, em Criciúma, né? Com o Grupo Rodeio. Muito bem, mas agora faz muito tempo que a gente não vê esses amigos aí, esses músicos fenomenais, né? Então, hoje trazendo esta banda aí, que veio pela última vez lá em 2024, 11 de outubro de 2024, tá retornando aí então, nesta sexta-feira. Grupo Rodeio, que é um grupo consagrado, desde mil, né? O grupo foi criado em 1982, idealizado e liderado aí pelo cantor e compositor, grande arranjador também, né? Grande Regis Marques. Gravou com muita gente o Regis Marques, né? Gravou pra muita gente e gravou com muita gente também o Regis Marques. Até porque há tempos atrás ele tinha, não sei se ainda tem, um estúdio, né? É um estúdio de gravação. Se não me engano, seria na sua residência lá nas bandas de São Leopoldo. Então tá bom, né? O que vamos curtir de agora até a meia-noite, nem vou citar o que vai rolar aqui no especial, é tanta música de sucesso desse grupo que vou te contar uma coisa. Então tá bom, vamos ter aí um minuto a mais aí, dois minutos a mais aí depois da meia-noite, que já são 11:01, ainda temos no lucro aí da quase pontualidade.

0: Então, desejamos a todos aí um ótimo final de semana. Sem intervalo, sem interrupção, vamos curtir aí os grandes sucessos do Grupo Rodeio. Um abraço a todos, do amigo Caio Santos, beijo no coração de todos os amigos e amigas. Desejo a todos aí um ótimo final de semana e segunda-feira estaremos de volta, se Deus quiser. Vamos curtir Grupo Rodeio aqui no especial Feras da Música Gaúcha, na 99,5, a sua FM Nativa.
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Valeu, galera! Agora eu quero prestar homenagem a todos os campeiros, aquela moçada que gosta de um bom cavalo, Bagual Corcunda!

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1: No ar pela rede de comunicação cooperativista, o informativo agropecuário da FECOAGRO, Federação das Cooperativas Agropecuárias do Estado de Santa Catarina.
0: Banco Central homologa novo conselho de administração do Sicoob Central Santa Catarina, Rio Grande do Sul, e posse será no dia 24 de junho. Cooperativas consolidam o Brasil como potência global de alimentos. FAESC manifesta preocupação com suspensão de medidas contra importação de leite em pó com prática de antidumping. Exportações de Santa Catarina avançam 2,5% no ano até maio e somam agora 5 bilhões de dólares. E ainda teremos as notícias do agro direto de Brasília com Catherine Heights e o comentário da semana com Ivan Ramos. Este comentário na íntegra, estas e outras notícias, logo após a nossa mensagem cooperativista.
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0: Banco Central do Brasil.

Logou o Conselho de Administração do Sicoob Central Santa Catarina, Rio Grande do Sul, eleita em 29 de abril deste ano e que terá mandato até a Assembleia Geral Ordinária de 2030. A central foi comunicada por meio de ofício enviado no dia 26 de maio. A posse então está marcada para o dia 24 de junho em Florianópolis. Foram homologados pelo Banco Central os nomes do presidente Ivair Luiz Felipe Chiella e dos conselheiros Altair Antônio Fabro, Arli Zegatti, Carlos Roberto Utzgi, Edson Fernandes Santos, Elmo Beurer, Fernando Calfaz, Ivonir Bus e Pedro Locks. Luiz Chiella vai substituir Rui Schneider da Silva, que presidiu o Sicoob Central Santa Catarina e Rio Grande do Sul por 27 anos. O novo presidente nasceu no município de Coronel Freitas, no oeste de Santa Catarina. Tem 61 anos, sendo 44 deles dedicados ao cooperativismo catarinense. O Sicoob Maxi Crédito, com sede em Chapecó, Santa Catarina, ingressou em 2006 como conselheiro de administração, passando por cargos como diretor operacional, vice-presidente, até chegar à presidência em 2016. Cargo para o qual foi reeleito em 2024. Sob sua presidência, a cooperativa registrou uma trajetória de crescimento relevante, figurando hoje entre as 10 maiores instituições financeiras cooperativas do país. O agronegócio brasileiro vive um dos seus momentos mais robustos e cada vez mais cooperativas estão no centro dessa engrenagem. Não apenas como coadjuvantes, mas como protagonistas de um modelo que combina eficiência produtiva, inclusão econômica e visão de longo prazo. Este avanço também se traduz em escala e capacidade de investimento, segundo o Anuário do Cooperativismo Brasileiro 2025. O cooperativismo agropecuário brasileiro movimenta cerca de 438 bilhões de reais por ano, reunindo mais de 1 milhão de produtores rurais, organizados em aproximadamente 1.100 cooperativas, responsáveis por uma fatia expressiva da produção nacional. Dentro desse universo, grandes cooperativas já somam 150 bilhões de reais em faturamento e vêm ampliando sua atuação com aquisições estratégicas, avançando sobre setores em dificuldade e consolidando ainda mais sua presença no mercado, conforme levantamento da AGFED. Hoje, nomes como a Coamo, Aurora Coop e Copavel figuram entre as maiores organizações do setor, estampando rankings, relatórios internacionais e até publicações em revistas como a Forbes. Mais do que números, esse avanço reflete uma transformação estrutural. O cooperativismo passou a ser um dos pilares do agro nacional. Para o presidente da Aurora Coop, cooperativista e empresário Neivor Canton, esse crescimento não é casual. São vários fatores que explicam esse avanço: visão de futuro, capacidade gerencial, atualização tecnológica e investimentos permanentes. Na Aurora Coop, o crescimento está diretamente ligado à eficiência produtiva e agregação de valor. A cooperativa reúne mais de 14 cooperativas filiadas, industrializa proteínas e lácteos e produz mais de 850 itens, presentes em 77% dos lares brasileiros e exportados para mais de 80 países. Segundo o presidente da Aurora Coop, Neivor Canton, a capacidade de integrar a cadeia produtiva foi a visão estratégica que levou as cooperativas a deixar de ser apenas fornecedoras de matéria-prima para assumir protagonismo na indústria de alimentos. Afirmou, esse movimento foi fundamental para ampliar mercados, fortalecer a competitividade e ganhar crescimento sustentável ao longo prazo. A Aurora Coop conta com forte foco na proteína animal e alimentos processados. A cooperativa industrializa grãos, aves, suínos e leite, gerando mais de 850 produtos, presentes em 77% dos lares brasileiros e exportados para mais de 80 países. As cooperativas compreenderam que precisavam ir além da matéria-prima e avançar na industrialização para entregar produtos finais de qualidade ao consumidor, disse o presidente Neivor Canton, cuja transformação do modelo foi determinante para conquistar esse posicionamento. Ele reforçou ainda que essa estratégia ampliou a competitividade internacional. Disse, a agregação de valor, aliada à eficiência produtiva e à capacidade de entender os mercados, é o que permite as cooperativas crescerem de forma sustentável e disputar espaço no cenário global. Para o presidente da Aurora Coop, Neivor Canton, os sinais desse novo ciclo já são claros. Até 2050, precisaremos dobrar a produção mundial de alimentos. O planeta dependerá cada vez mais do Brasil para garantir a segurança alimentar. Mais do que projeção, trata-se de uma mudança estrutural na geopolítica da produção de alimentos. Disse ainda, as cooperativas estão preparadas para isso. Vamos abastecer o mercado interno e também contribuir para alimentar mais de 1 bilhão de pessoas no mundo, sempre com produtos confiáveis e de qualidade, destacou Neivor Canton. Esse cenário abre espaço para um novo ciclo de crescimento sustentado por quatro grandes vetores estratégicos: tecnologia, sustentabilidade, expansão internacional e integração das cadeias produtivas, pilares que já começaram a redesenhar o papel das cooperativas no agro global.
O Sicoob ultrapassou a marca de 10 milhões de cooperados. O marco reflete ciclo de crescimento consistente nos últimos 3 anos, quando a base contava com 6,9 milhões de cooperados, dezembro de 2022, expansão de 44% no período, impulsionada por um diferencial estrutural que nenhum banco tradicional consegue replicar. No modelo cooperativo, o cooperado não é cliente, é dono. Esse diferencial

0: tem se traduzido em uma adesão cada vez maior. Atualmente, a base reúne mais de 8 milhões de pessoas físicas e 2 milhões de pessoas jurídicas, entre elas, mais de 600 mil produtores rurais, retratando a pluralidade de perfis que encontram no cooperativismo financeiro uma alternativa sólida, sustentável e comprometida com seus interesses. Reunir mais de 10 milhões de cooperados em um ambiente financeiro cada vez mais competitivo e fragmentado exigiu uma combinação precisa de solidez institucional, inovação e posicionamento de marca. Não basta ter o produto, é preciso ter propósito claro e capacidade de entregá-lo de forma consistente. O que estamos vendo é que o cooperativismo financeiro deixou de ser uma opção de nicho e passou a ser uma escolha estratégica para um número crescente de brasileiros. E ainda estamos no início dessa curva, afirmou Marco Aurélio Almada, diretor-presidente do Sicoob. Para sustentar esse crescimento, o Sicoob combina pilares que raramente coexistem em uma única instituição. A capilaridade é um deles, com 4.700 pontos de atendimento físico em todo o país, incluindo atuação exclusiva em centenas de municípios. O sistema garante proximidade real com as comunidades que o mercado financeiro tradicional historicamente não alcançou. O crescimento da base vem acompanhado de um movimento igualmente estratégico, o aprofundamento da relação com o cooperado. Nos últimos anos, o Sicoob investiu em iniciativas que vão além da aquisição, focando em experiência, principalidade e na redução da fragmentação financeira. Um cooperado que concentra sua vida financeira no Sicoob e que percebe valor concreto no modelo é mais do que um número na base, é um defensor do cooperativismo. Essa identificação se constrói também fora das agências. Em 2025, cerca de 567 milhões de reais foram destinados a iniciativas de impacto social em educação, empreendedorismo, cultura e inclusão financeira. Quando o cooperado vê o sistema agindo em favor da sua comunidade, a relação deixa de ser transacional e passa a ser de pertencimento. E é exatamente esse vínculo que transforma a instituição financeira em escolha principal. Finalizou Almada. E a seguir, depois da nossa mensagem cooperativista, as notícias do Senar da semana. Aguardem.
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0: A Federação da Agricultura e Pecuária do Estado de Santa Catarina, FAESC, recebeu com preocupação a decisão do Comitê Executivo de Gestão da Câmara de Comércio Exterior, GSEX-CAMEX, de suspender a aplicação imediata de medidas antidumping sobre as importações de leite em pó provenientes da Argentina e do Uruguai. A iniciativa causa apreensão do setor produtivo de Santa Catarina, um dos maiores estados produtores de leite do Brasil, especialmente porque o próprio governo federal reconheceu a existência de práticas desleais de comércio nas importações desses países. Mesmo com a comprovação do dumping e da recomendação técnica da aplicação das tarifas, a decisão foi suspensa em razão da preocupação relacionada aos possíveis impactos econômicos. Dessa forma, o setor produtivo continua vulnerável às práticas desleais de comércio, conforme demonstrado pela Confederação da Agricultura e Pecuária do Brasil, CNA, ao longo da investigação. O mecanismo utilizado para suspender as tarifas foi a abertura de uma avaliação de interesse público, permitindo que o governo analise os possíveis impactos da medida sobre a economia e as relações diplomáticas no âmbito do Mercosul. O presidente do sistema FAESC-SENAR, José Zeferino Pedroso, ressaltou que Santa Catarina possui uma das cadeias leiteiras mais importantes do país, com milhares de famílias rurais dependentes da atividade. A concorrência com produtos importados a preços artificialmente reduzidos compromete a renda dos produtores, desestimula investimentos e ameaça a sustentabilidade da produção. A FAESC reforça seu apoio às iniciativas conduzidas pela Confederação da Agricultura e Pecuária do Brasil, CNA, em defesa da cadeia produtiva do leite e entende que é fundamental assegurar condições justas de concorrência para os produtores brasileiros. Disse Zezo Pedroso, vamos seguir trabalhando para que a produção nacional receba a proteção necessária diante das comprovadas práticas desleais de comércio. A CNA também lamentou a decisão e destacou que a correção dessas práticas desleais não deverá provocar efeitos negativos para a economia brasileira. Segundo a entidade, o leite em pó possui participação reduzida no Índice Nacional de Preço do Consumidor Amplo, IPCA, representando apenas 0,2% na média dos últimos 5 anos. Além disso, os principais produtos lácteos consumidos pela população, como leite de longa vida, queijos e derivados, não seriam afetados pela aplicação das medidas de defesa comercial. Os produtores brasileiros de leite têm enfrentado concorrência com preços artificialmente baixos nos últimos anos e as importações bateram novo recorde em 2026. A Argentina e o Uruguai foram responsáveis por 90% dos 604 milhões de litros de leite equivalentes a preços carregados de distorções de até 60%. Apresentar análises atualizadas e projeções estratégicas.

0: Estratégica sobre o mercado de fertilizantes e com isso contribuir para o planejamento e a tomada de decisões no agronegócio. Com esse objetivo, Sistema Faesc Senar e a Safras e Mercado promovem o webinar sobre o cenário de defesa e demanda global, perspectivas para o mercado de fertilizantes. Esse encontro virtual ocorrerá no dia 22 de junho, segunda-feira, às 19 horas, com a participação da engenheira agrônoma Maísa Romanello, especialista em fertilizantes da Safras e Mercado. Durante a apresentação serão abordados os principais movimentos da oferta e da demanda mundial de fertilizantes, bem como os reflexos desse cenário para o mercado brasileiro. Para o presidente do Sistema Faesc Senar, José Zeferino Pedroso, a iniciativa reforça o compromisso de disponibilizar informações qualificadas ao setor produtivo. Segundo ele, a parceria com a Safras e Mercado tem contribuído para ampliar o acesso a análises confiáveis e conteúdos estratégicos. Em um ambiente cada vez mais dinâmico e competitivo, contar com informações de qualidade é indispensável para a tomada de decisões. Esse webinar busca fortalecer o conhecimento e a capacidade de planejamento de todos os profissionais que atuam no agronegócio. O evento é gratuito e aberto ao público, com foco especial em produtos produtores rurais, sindicatos rurais, lideranças do setor, técnicos e demais interessados em compreender as tendências e as perspectivas do mercado agrícola. As inscrições podem ser realizadas pelo site da Faesc, sistemafaesc.com.br. Mais informações pelo WhatsApp 489-9182-5661.
1: Agora, direto de Brasília, as informações do agro e do cooperativismo com Catherine Heitz.
2: Olá, agroamigo ouvinte, eu sou a Catherine Heitz e trago uma análise da política de Brasília que reflete no agronegócio. A primeira semana de junho mostrou que o agro brasileiro está lidando com riscos que já ultrapassaram muito a porteira. O produtor continua preocupado com clima, produtividade, custo de produção, mercado, mas agora precisa olhar principalmente para crédito, segurança institucional, comércio internacional, compliance e, claro, as decisões tomadas fora do Brasil. A semana começou com Santa Catarina reforçando sua força no agronegócio. O mapa do agro catarinense, divulgado pela Facisc, mostrou um movimento no setor de 144 bilhões de reais, o que leva o estado a ser a quinta maior potência do agro no Brasil. Mas junto com os bons números vieram também os alertas internacionais, principalmente. O governo Donald Trump abriu uma investigação contra as gigantes da proteína animal, incluindo a JBS. E o tema envolve a concentração econômica, principalmente de segurança alimentar e geopolítica. Quando uma empresa brasileira entra nesse tipo de discussão nos Estados Unidos, o sistema de carnes precisa, claro, acompanhar de perto os possíveis reflexos comerciais e também de imagem. A União Europeia também manteve a pressão sobre a exportação brasileira de produtos de origem animal, como carnes, aves, ovos e mel. Seguem no radar principalmente as exigências sanitárias. O Brasil terá auditorias importantes nas próximas semanas. E uma delas começa agora com as inspeções previstas em Santa Catarina e no Rio Grande do Norte, especialmente com o impacto aí sobre o sistema sanitário e a possibilidade de retomada das exportações de pescado ao bloco europeu. Outro ponto forte da semana foi, sem dúvidas, o leite. O governo federal reconheceu oficialmente a prática do dumping nas importações de leite em pó vindos da Argentina e também do Uruguai, mas adiou a aplicação de tarifas desse anti-dumping, que na prática foi comprovado em algumas situações a margens de até 60%. Isso, claro, gerou uma reação da Frente Parlamentar Agropecuária, da CNA e também de entidades ligadas ao leite, especialmente porque a cadeia já enfrenta um custo alto, margens apertadas e dificuldade de permanência no campo. No crédito rural, o sinal também é de preocupação. A inadimplência chegou a 8,2% no fechamento de 2025, enquanto a inadimplência no crédito rural, com recursos direcionados, atingiu 7,4%. Esse é o segundo maior índice da série histórica. E esses números reforçam a pressão pela votação da renegociação das dívidas rurais no Congresso. E este, claro, será um dos temas centrais aí da próxima semana. A Frente Parlamentar Agropecuária deve concentrar esforços para avançar com projetos de renegociação de dívidas, além das negociações sobre seguro rural e plano safra. Já o governo, por outro lado, tenta construir propostas aí mais restritivas, preocupado com o impacto fiscal. O plano safra também entra no radar. O governo promete aí um anúncio de 550 bilhões de reais no ciclo 26-27, mas o ponto principal principal não é apenas valor. O produtor quer saber se esse recurso vai chegar de fato lá na ponta, com juros viáveis, prazo adequado, seguro rural funcionando e, claro,

0: as condições reais de contratação. Eu fico por aqui, de Brasília para o Sistema Fecoagro, Catherine Heights.
1: E a seguir, depois nossa mensagem cooperativista, as notícias do mercado agrícola da semana. Aguardem.
2: A agricultura catarinense é uma das mais dinâmicas, diversificadas e competitivas do Brasil. Seu desenvolvimento e sua modernização contam com o apoio da Federação da Agricultura e Pecuária do Estado de Santa Catarina e do Serviço Nacional de Aprendizagem Rural Senar Santa Catarina. A FAESC, em perfeita sintonia com os sindicatos rurais, promove a defesa técnica e política do agronegócio Barriga Verde. E o Senar qualifica e capacita os produtores rurais e suas famílias para permanente busca da eficiência no campo. FAESC e Senar, instituições a serviço do setor primário da economia catarinense.
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1: As exportações de Santa Catarina atingiram um montante de 5 bilhões de dólares no acumulado do ano até maio de 2026, num aumento de 2,5% na comparação com o mesmo período do ano anterior. Para o presidente da Federação das Indústrias de Santa Catarina, Fiesc, Gilberto Selemi, os dados comprovam a resiliência da economia catarinense frente às oscilações internacionais. Ele disse: a recuperação das exportações está ancorada na competitividade do complexo da proteína animal, que lidera a pauta exportadora catarinense, e também na diversidade produtiva e na capacidade de adaptação das cadeias industriais de maior valor agregado do estado, destacou. As carnes de aves lideraram a pauta exportadora com 1,08 bilhão de dólares, seguidas de perto pelas exportações de carne suína, que somaram 721,30 bilhões de dólares. Na sequência, completando os cinco principais itens vendidos ao exterior, aparecem os motores elétricos com 260,20 milhões de dólares, a soja com 253,98 milhões e a madeira serrada com 161,57 milhões de dólares, segundo dados compilados pelo Observatório Fiesc. De janeiro a maio, a China figurou como o principal destino de mercadorias catarinenses, absorvendo 518,73 milhões de dólares, seguida pelos Estados Unidos, que registraram 456,98 milhões de dólares. As exportações para o Japão somaram 396,14 milhões, enquanto que para a Argentina foram 335,69 milhões, seguidas pelo México, com 280,97 milhões de dólares. Já as importações catarinenses totalizaram 14,9 bilhões de dólares, que corresponde a um avanço de 5,8% frente ao mesmo período de 2025. Para o economista Ailton Manuel Pereira Júnior, do Observatório Fiesc, esse crescimento reflete a retomada da atividade fabril no estado e a necessidade de abastecimento de linhas de produção locais. E a seguir, o comentário da semana com Ivan Ramos. Hoje com o título: Orgulho de ser Agro em Santa Catarina. Aguardem.

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1: O reconhecimento da importância do agro para o nosso país parece já estar consolidado na consciência da população urbana. Não apenas em termos econômicos, para o abastecimento interno e para as exportações, mas também por ser a mola propulsora de inúmeras outras atividades derivadas do setor rural. As estatísticas mostram isso, embora ainda existam governantes acusando o agro de fascista. Para nós catarinenses, o agro nos orgulha ainda mais. Apesar da nossa área territorial reduzida, somos importantes na produção de alimentos de qualidade, com grande produtividade e reconhecimento internacional dos nossos produtos. E olha que não somos os maiores produtores de grãos, de algodão, café, cacau, suco, laranja e outras commodities agrícolas disputadas nos principais mercados consumidores do mundo. Mas somos eficientes em rentabilidade por hectare. Nossa diversificação de atividades no campo nos garante posições de destaque na produção das mais variadas culturas agrícolas e pecuárias. Somos predominantemente formados por pequenas propriedades, com áreas de cultivo restritas, e por isso mesmo precisamos diversificar a produção, o que nos coloca em posição diferenciada nas atividades agropecuárias. O mapa do agronegócio catarinense, divulgado recentemente pela FACISC, a Federação das Associações Empresariais de Santa Catarina, nos mostra uma infinidade de produtos nos quais somos líderes e que nem mesmo nós, catarinenses, conhecemos os detalhes. O importante trabalho da FACISC permite reconhecer

0: não apenas nossa liderança na produção de maçã, cebola, mel, suínos, peixes, ostras e carnes, por exemplo, mas também de tantos outros produtos que nem aparecem nas estatísticas do cotidiano, mas fazem parte do nosso agro e cuja soma contribui para a movimentação das empresas nos centros urbanos que têm ligação direta com o setor. O mapa reafirma ainda que 70% das exportações catarinenses têm origem do agro e que as importações, especialmente de fertilizantes, representa 22% do total importado pelo estado. Segundo o levantamento, cerca de 1.600.000 trabalhadores catarinenses têm relação direta ou indireta com o agronegócio, o que corresponde a aproximadamente 39% do total dos empregos. O trabalho realizado pela FACISC, apresentado pela segunda vez na gestão de Elson Otto, oportuniza que o estado e o país conheçam os detalhes o quanto somos diversificados e eficientes no setor agropecuário, mas também o quanto contribuímos para o desenvolvimento socioeconômico de Santa Catarina. Como destacou o presidente Elson na abertura da solenidade de divulgação do mapa deste ano, pouca gente reconhece que o agro é responsável por grande parte da geração de tributos no estado e que muitas vezes até as autoridades deixam de reconhecer que é esse setor que movimenta a economia e faz gerar receitas em diversas outras atividades. Segundo o mapa divulgado pela FACISC, a produção estimada do agro em Santa Catarina é de R$144 bilhões, representando 6% de todo o agronegócio brasileiro, além de apresentar crescimento acima da média nacional nos últimos anos. O levantamento mostra ainda que o agronegócio corresponde a 35% da economia catarinense, movimenta cerca de 470 mil empresas, emprega 1.600.000 pessoas e representa R$12 bilhões de arrecadação estadual. O presidente da FACISC, Elson Otto, destacou que o estudo evidencia a força econômica do estado em comparação com os principais polos produtivos do país. Santa Catarina disputa espaços com estados muito maiores em território e extensão agrícola. Mesmo assim, o estado aparece entre os líderes nacionais graças à força da agroindústria, da tecnologia, da produtividade e da capacidade empreendedora do produtor catarinense. Em síntese, o agro catarinense está bem na foto e orgulha a todos nós. Recomendamos que todos acessem o mapa do agronegócio por meio do site da FACISC, que lá está sendo visto um completo raio-x da nossa agropecuária. Cabem elogios ao presidente Elson Otto, que mesmo sendo representante do comércio e da prestação de serviços, teve a visão de mostrar a valorização que o agro catarinense faz e o que representa para a economia e para a sociedade catarinense. Precisamos que mais segmentos econômicos também olhassem por esse ângulo e principalmente que os políticos que têm o poder de decisão e têm das medidas que valorizam o setor reconheçam ainda mais essa importância. Pense nisso.
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1: Vocês vão cantar com a gente essa canção, que é um hino do nosso sul do Brasil. Querência amada, querência nossa.

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Louvado seja nosso Senhor Jesus Cristo, para sempre seja louvado. Bom dia, meu querido irmão, minha querida irmã, e a graça, a bênção de Deus chegue até você nesse momento, e a bênção do Senhor seja derramada sobre a sua vida de forma abundante, que a graça de Deus nos visite nesta manhã de sábado, hoje, dia 6 de junho de 2026. Estamos celebrando a nona semana do tempo comum. Na última quinta-feira celebrávamos então a solenidade do Corpus Christi, solenidade do corpo e sangue de Jesus, e ontem celebramos também a primeira sexta-feira do mês, dedicada então ao Sagrado Coração de Jesus. E amanhã, domingo,

0: Domingo nós celebraremos então o décimo domingo do tempo comum na liturgia da Igreja Católica. Minha saudação a todos vocês que estão acompanhando nesta manhã de sábado o programa Amanhecer em Cristo. Você que é de Santa Catarina, você que é do estado do Rio Grande do Sul, você que nos acompanha em outros estados e também aqueles que acompanham o programa em outros países. Um bom dia também a você que está se dirigindo para o trabalho, para as suas atividades, ou mesmo você que está em casa, está descansando, está aproveitando esse sábado. Bom dia também ao nosso amigo Joelito.
1: Bom dia, Padre Elison Custódio Borges, mais uma vez nós por aqui, né? Joelito, diretamente do estúdio da Rádio Mampituba 99.5 FM de Sombrio, e o Padre Elison de Praia Grande, aí da paróquia São Sebastião. Pois é, Padre Elison, vamos mais uma vez juntos até às 8, depois até o meio-dia com o Irineu Martinhago. E a gente sempre agradece aqui os ouvintes, né, Padre Elison? E também, claro, quem faz com que a gente esteja aqui levando a palavra de Deus para os nossos ouvintes, que são os patrocinadores, porque a gente precisa, né, de colaboradores para que a gente possa manter o programa no ar. 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Padre Elison está vindo para Sombrio e Gaivota, Padre Elison. Daqui um pouquinho chega Praia Grande, tá bom? Esses são os nossos colaboradores, patrocinadores aqui do Amanhecer em Cristo, Padre Elison.
0: É isso mesmo, Joelito. Agradecemos e louvamos a Deus por todos os patrocinadores, todos aqueles que nos ajudam então a evangelizar. Se esse programa chega até você, é porque temos esses patrocinadores que nos ajudam então na evangelização. E agora sim, começando o nosso programa, queremos abençoar, queremos pedir que a graça de Deus nos acompanhe hoje e sempre. Em nome do Pai e do Filho e do Espírito Santo. Amém. Que a graça de nosso Senhor Jesus Cristo, o amor do Pai do céu, a comunhão do Divino Espírito Santo esteja sempre convosco. Bendito seja Deus que nos reuniu no amor de Cristo. Estamos reunidos no amor de Jesus e queremos permanecer unidos a esse amor. Por isso, Jesus, nós te pedimos nesta manhã de sábado, enviai, Senhor, o teu Espírito Santo, o Espírito que dá vida, o Espírito da verdade, ele que ilumina a nossa mente, o nosso coração. Nós te pedimos, Senhor, soprai sobre nós, derramai sobre cada um de nós esta força que vem do alto.

Espírito Santo. Santificai, Senhor, todos os corações, todas as pessoas que mais precisam de Ti. Quantas pessoas que estão tristes, quantas pessoas desanimadas, quantas pessoas que até pensaram em desistir e em abandonar tudo. Nós te pedimos, Senhor, que a tua graça visite nesta manhã todas essas pessoas, principalmente os enfermos, os doentes que estão nos acompanhando. Visitai, Senhor, com o teu amor, com a tua graça, que todos sejam tocados, que todos recebam a força do Espírito Santo para continuarem a sua missão neste mundo, para continuarem levando a todas as pessoas a palavra divina, para todos viverem a sua vocação, o chamado que o Senhor nosso Deus fez. Nós te agradecemos, nós te louvamos, Senhor, pela existência, por ter nos chamado à vida, esse dom tão precioso que carregamos. Obrigado, Senhor, por esta manhã. Obrigado, Senhor, por estarmos vivos. Obrigado, Senhor, por dar a cada um de nós esta vocação. Queremos rezar o Salmo 70. Vosso louvor é transbordante de meus lábios. Cantam eles vossa glória o dia inteiro. Não me deixeis quando chegar minha velhice. Não me falteis quando faltarem minhas forças. Eu, porém, sempre em vós confiança. Sempre em vós confiarei. Sempre mais aumentarei vosso louvor. Minha boca anunciará todos os dias vossa justiça e vossas graças incontáveis. Cantarei vossos portentos, ó Senhor. Lembrarei vossa justiça sem igual. Vós me ensinastes desde a minha juventude e até hoje canto as vossas maravilhas. Então vos cantarei ao som da harpa, celebrando vosso amor sempre fiel. Para louvar-vos, tocarei a minha cítara, glorificando-vos, ó Santo de Israel. Glória ao Pai, ao Filho e ao Espírito Santo, como era no princípio, agora e sempre. Amém. Sagrado Coração de Jesus, nós temos confiança em vós. Que bênção, querido irmão, querida irmã. Fizemos então este momento de oração e agora vamos ouvir esta linda canção e voltaremos logo em seguida com o momento da Palavra de Deus.

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2: Muito bem, estamos de volta aqui no Amanhecer em Cristo. Padre Ellison, direto de Praia Grande, Joelito aqui do estúdio da Mampituba. 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Já falei aqui o bom dia para dona Eliane, para o seu Flávio, o Edivan, Fabiano e toda a família Pires, né? Daqui um pouquinho, depois das 8 aí, temos o Pietro. O Pietro falando, ou o Pierre. Um dos dois vai estar falando ali, né? Também fazem parte dessa família bonita, que é a família Pires. Bom, gente, agora o Padre Ellison tá aqui na linha, vai pro segundo bloco, não é isso, Padre Ellison?
3: É isso mesmo, Joelito. É o momento agora da palavra de Deus, a palavra de Deus que transforma sempre a nossa vida, ela que é útil para ensinar, para corrigir, para educar na justiça, para argumentar. Então, esta palavra, ela é cheia de vida para cada um de nós. E nós agradecemos profundamente todos os nossos queridos patrocinadores que estão aí nos ajudando a manter esse programa de evangelização. E você que está nos acompanhando pode então abrir a sua Bíblia, a palavra de Deus, o Evangelho de São Mateus.

capítulo 9, versículos de 9 a 13. Vamos ouvir então com atenção. Naquele tempo, partindo dali, Jesus viu um homem chamado Mateus sentado na coleteria de impostos e disse-lhe: segue-me. Ele se levantou e seguiu a Jesus. Enquanto Jesus estava à mesa em casa de Mateus, vieram muitos cobradores de impostos e pecadores e sentaram-se à mesa com Jesus e seus discípulos.

Alguns fariseus viram isso e perguntaram aos discípulos: por que vosso mestre come com os cobradores de impostos e pecadores? Jesus ouviu a pergunta e respondeu: aqueles que têm saúde não precisam de médico, mas sim os doentes. Aprendei, pois, o que significa: quero misericórdia e não sacrifício. De fato, eu não vim para chamar os justos, mas os pecadores. Palavra da salvação, glória a vós, Senhor. Queridos irmãos, estamos diante deste evangelho que é um chamado que Deus faz a São Mateus e a todos nós também. Esse mesmo chamado acontece nos dias de hoje. Como o Pai me enviou, eu também vos envio. O Senhor Jesus nos chama, nos forma e nos envia. O Espírito Santo nos envia em missão. Aqui temos o testemunho de São Mateus, que estava sentado na coleteria de impostos. Era o que ele sabia fazer. Mas Jesus chama ele para algo mais profundo, para avançar para águas mais profundas. Diz a palavra que ele se levanta e começa a seguir Jesus. Ele poderia se questionar: como que eu vou deixar o meu trabalho? Como que eu vou deixar a minha missão? Poderia questionar para Jesus: o que eu vou ganhar te seguindo? Aqui eu cobro impostos. E o que eu vou ganhar contigo? Mas vejam, meus irmãos, a presença de Jesus, só a presença, já é um grande convite a segui-lo. São Mateus reconhece, olha para Jesus e segue aquela voz. Ele percebeu que aquela voz é diferente. Não é qualquer voz, mas é a voz do Filho unigênito. É a voz do Filho de Deus. Aquele que veio não para condenar, mas para salvar, para redimir. Aqueles que creem no Filho terão vida eterna. Então, no primeiro momento deste evangelho, temos o seguimento de Mateus. Ele ouviu e ele seguiu esta voz. Jesus também está junto com outros cobradores de impostos. E os fariseus ficam irritados. Começam a questionar os discípulos do Senhor: por que o vosso mestre, ele come, senta com os cobradores de impostos? São pecadores. E aí Jesus dá esta linda resposta: aqueles que estão sarados, aqueles que já estão bem, não precisam do médico. Mas Jesus realmente, o médico dos médicos, ele veio para salvar, para curar e para libertar aqueles que estão nas trevas. Apresente as tuas trevas até Jesus. Apresente para ele, para que ele te visite. Apresente o teu coração. Apresente os teus pecados, para que ele venha em teu auxílio e te conceda a salvação. Quero misericórdia e não sacrifício. É isso que o Senhor hoje nos ensina nesse evangelho. Louvado seja nosso Senhor Jesus Cristo, para sempre seja louvado. Vamos então ouvir esta linda canção e voltaremos logo em seguida com o momento de atendimento das intenções do povo de Deus.

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2: Muito bem, de volta aqui. Amanhecer em Cristo com o Padre Elison Custódio Borges. 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Agora sim, Padre Elison, chegou aquele momento de a gente atender os nossos ouvintes, não é?
3: Aí, Joelito, agora aquele momento especial de acolhermos as intenções, os pedidos do povo de Deus, e acredito que já deve ter alguma mensagem aí, né?
2: Tem bastante, Padre Elison. Vamos começar aqui, ó. Bom dia, aqui é o Helder Lima, Praia Grande, da Pastoral Vocacional da Praia Grande. A bênção do Padre Elison para todos nós de Praia Grande e da nossa família vocacional. E que a nossa missa de hoje seja muito iluminada por Cristo. Um abraço.
3: Um abraço, Helder. O Helder, a Fran, são responsáveis pela pastoral vocacional da nossa paróquia. Um grande abraço para vocês, um abraço para as crianças também. Deus abençoe toda a família.

0: Bom dia, salve Maria, peço uma bênção para mim e para todos da minha família. Uma bênção, um abençoado sábado para todos nós. Quem manda, Ivonete Matias da Costa. Criciúma, Padre Elison.
1: Um abraço, Ivonete. Deus te abençoe e te guarde. Estamos unidos em oração por você e por toda a sua família.
2: Bom dia, Joel.
0: Bom dia.
2: Padre Elison, sua bênção. Bom dia a todos. Padre, hoje, uma bênção hoje. Peço uma bênção hoje especial, Padre, pela minha mãezinha hoje, Padre, que faz tá de aniversário, Padre, faz hoje 86 anos, no qual a gente, no ano passado, passou por situações muito difíceis com ela, de saúde. Chegou a ficar acamada por quase 6 meses e hoje ela está bem, com a graça de Deus, só gratidão. Tô sempre na escuta, Padre.
0: Padre, só o detalhe aqui, ele não falou o nome da mãe, mas escreveu aqui a dona Odete.
1: Um abraço para dona Odete que está nos acompanhando. Eu acho que é o Jusemir, né? É o Jusemir.
0: Exato, amigo Jusemir.
1: Sempre manda mensagem aí. Um abraço fraterno para toda a família. Estamos unidos em oração.
0: Ó, eu vou ler alguns recadinhos aqui que vem lá do Padre Paulo Henrique. Bom dia, Deus seja louvado e abençoe a todos, Padre Paulo Henrique. A dona Ana de Gravatal está ouvindo o programa e pede uma bênção para toda a família. A Sueli e a dona Francisca. Dona Francisca Júlia, em Fortaleza, no Ceará, estão ouvindo o programa, pedindo bênção para toda a família. E dona Beline, em Fortaleza, também no Ceará, também está ouvindo o programa, segundo o que manda aqui o Padre Paulo Henrique, o PH.
1: Que bacana. Um abraço ao Padre Paulo Henrique, que está nos acompanhando de Imbituba. Um abraço para a dona Ana aí de Gravatal e também para todos os nossos queridos irmãos lá de Fortaleza que estão nos acompanhando. Um abraço fraterno.
0: Recadinho da Maria.
3: Bom dia, Padre Elson. Bom dia, Joelito.
0: Bom dia.
3: Padre Elson. Eu fiz uma cirurgia de catarata ontem. E eu passei mal lá porque a pressão da minha vista está alta. Eu não estou bem, Padre. Manda uma oração aí para mim. Eu sou Maria da Silva, Bentinho, daqui da Vila Santa Catarina. Eu tenho muita fé em Deus, meu Padre. Eu fiz uma da catarata uma vida. Da pitilha, uma vez eu quase morri. Estive até no oxigênio. E agora fiz a da catarata ontem e não estou passando bem. Já não passei bem lá. E tô bem ruim, Padre. É isso que o Senhor hoje nos ensina. Não, dá uma bênção, pede uma bênção boa, bem feita para mim. Para sempre seja louvado. Vamos então ouvir essa linda canção e voltaremos logo em seguida com o momento. Obrigado. Das intenções do paz e bem para vocês aí.
1: Um abraço, minha irmã, muito obrigado pela sua participação. Vamos rezar por você, sim, vamos rezar. Padre, deseja uma boa recuperação também desse procedimento que você fez. E agora vamos colocar também no coração de Jesus para que você tenha uma boa recuperação. Um grande abraço, Deus abençoe.
0: Vamos ouvir agora a Terezinha.
4: Bom dia, Rádio Mantuba. Bom dia a todos da rádio. Aqui é a Terezinha. Salve Maria. Hoje eu queria uma bênção para mim, para o meu esposo, para meus filhos, para os doentes, para o meu irmão que precisa muito de oração, que está doente, para a minha comunidade e para todos que estão escutando esse maravilhoso programa hoje, nesse sábado. Tá bom, Padre? Um bom fim de semana a todos e um bom dia.
1: Um abraço, Terezinha. Deus abençoe. Obrigado pela sua participação. Deus abençoe toda a sua família. Um grande abraço.
0: E agora vamos receber o bom dia do amigo Dedo. Alô, Dedo.
5: Bom dia, Padre Elson. Bom dia, Joelito. Muito bom. Deus abençoe cada um de nós. Abençoe todas as pessoas, os ouvintes dessa nossa rádio, né? Nesse programa maravilhoso todos os sábados, que é o Dedo da Lagoa do Caverá. Padre São José. Bom domingo a todos, bom domingo no Senhor, né? Um bom sábado. E tudo de bom, Padre, sua bênção. Deus abençoe sempre, né? Continua a sua caminhada. Amém.
1: Um abraço, Dedo. Muito obrigado pela sua participação. Desejo também um bom final de semana, um bom dia do Senhor para você. Um abraço para toda a sua família.
0: Vem de Fortaleza aqui a Claudete. Bom dia, peço bênção para minha família, para os

0: doentes. Também Deus abençoe vocês. Um bom final de semana para todos nós. Obrigada. É a Claudete de Fortaleza que manda o recadinho.
1: Um abraço, Claudete. Muito obrigado pela sua participação. Estamos unidos em oração. Muito obrigado pela sua mensagem.
0: E agora o último recadinho vem da cidade mais doce do Brasil, nossa querida Sara, ele, nosso amigo Carlos Budni. Ele que manda aqui um bom dia, Padre Ellison, sua bênção especial para ele, para sua empresa, Budni Tratores, claro, também para sua família e para os filhos. Bom dia, Carlos Budni.
1: Um abraço, seu Carlos. Deus abençoe toda a sua família, sua empresa. Estamos unidos em oração. Muito obrigado pela sua mensagem e um bom final de semana para você e sua família.
0: E olha, a música que nós vamos rodar agora tem tudo a ver, né? É para ele. O Carlos sempre manda um recadinho aqui no programa Sabadão e ele sempre diz, né? Pra gente ficar com ele, com Deus, com nosso mestre. E vem ela aí, né, Padre Ellison?
1: É isso mesmo. Como vamos ouvir então esta linda canção.
0: Como é que é o nome? Meu mestre.
1: A minha vida é do mestre. Eu acho que é essa música,
0: essa
1: né?
0: Essa daí então, mesmo. A minha vida é do meu mestre. Tá aí, ó.

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7: Muito bem, agora faltando 10 para as 8, chegando aqui o último bloco do nosso Amanhecer em Cristo com o Padre Elison. 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Ah, sim, tem que ligar pro Padre Elison, né, o Martinhago. Martinhago, tirando a minha atenção aqui, Martinhaguinho. Vamos ver. Opa, ó, já tá chamando aqui. Mas é rápido, o Padre Elison tá lá só esperando, né, Padre Elison? Agora sim, ó. Bom dia, Padre Elison. Eu tava falando aqui o último bloco do programa, né, Padre Elison?
8: Já estamos chegando no final. Passa rápido, né, Júlio?
7: E sendo assim, eu, juntamente com o nosso povo aqui do Sul e quem ouviu através da internet, temos a lhe agradecer, né, essas belas palavras, belos conselhos divinos que o senhor dá a todos nós. E já esperamos ansiosos para o próximo sábado, tá bom? Valeu, que Padre Elison.
8: Com certeza, muito obrigado, Joelito, ao Irineu Martinhago, desejo a vocês aí uma boa continuidade logo mais com o programa Sabadão, com muita música e informação. E agora, é aquele momento precioso também da bênção final, mas antes só um recadinho sobre a nossa paróquia, a programação aqui. Temos as missas nesse final de semana, hoje sábado às 19 horas, você pode estar participando aqui na Comunidade Matriz e amanhã às 9 horas da manhã. Também acontecerá amanhã o retiro dos crismandos em preparação para receber o sacramento da confirmação, que vai acontecer no dia 21. Dia 21 teremos então a crisma aqui na nossa paróquia. Durante a semana nós também temos a programação, né, da nossa paróquia, você pode estar participando de forma especial.

especial, na quinta-feira, temos a Santa Missa com a bênção da saúde, a novena também de São José. E vamos dar uma bênção aí para todos os namorados, né? É porque celebraremos o Dia dos Namorados, celebraremos também o Dia de Santo Antônio de Pádua, enfim, esse mês tão especial, vamos rezar nessa intenção particular, né? E agora sim, a bênção de Deus sobre todos aqueles que nos acompanharam neste momento. O Senhor esteja convosco, Ele está no meio de nós. Senhor Deus, nós te agradecemos, nós te louvamos, nós te bendizemos por todos os nossos ouvintes que nos acompanharam, que mandaram a sua mensagem, que estão em sintonia conosco. Tu conheces, Senhor, a realidade, conheces, Senhor, a necessidade de cada irmão, de cada irmã. Nós te pedimos, Senhor, manifestai a tua glória, manifestai a tua mão poderosa sobre cada um dos nossos ouvintes. Atendei, Senhor, os pedidos. Tantas pessoas que estão sofrendo, estão acompanhando esse programa e muitas delas chorando, muitas delas estão tristes. Nós rezamos por vocês, queridos irmãos, invocamos a bênção de Deus sobre a sua vida. O Senhor abençoe a água, abençoe o chá, abençoe o café da manhã, abençoe os alimentos. O Senhor abençoe a chave da casa, a chave dos veículos, as roupas, os membros da vossa família, fotografias, enfim, tudo aquilo que você está apresentando para receber a bênção. Desça sobre todos e permaneça para sempre em vossos corações a bênção do nosso Deus, que é Pai, Filho e Espírito Santo. Amém. Um grande abraço a todos vocês que nos acompanharam. Agora fique com o programa Sabadão, com muitas músicas e informações. E até sábado que vem, se Deus quiser. Bom final de semana! Música.

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2: Oi, gente querida, muito bom dia. Tamo de volta. É, com a graça de Deus. Estamos de volta nessa manhã linda deste sábado. Estamos aí na semana onde nós vamos comemorar o Dia dos Namorados, né? No final da semana, né? Dia dos Namorados, dia de Santo Antônio. Santo Antônio casamenteiro, dia 13.
3: Ah, sim, dia 12 é na sexta, né?
2: É.
3: É? Ah, não, na quinta?
2: Que é o Dia dos Namorados.
3: E agora? Né? Peraí, vamos ver aqui pra não falar bobagem aqui, né? Não falar errado.
2: A festa.
3: Dia 12 é na sexta, sim, senhor.
2: E porque sábado é dia 13, que é o dia da festa lá em. Na terra do Padre Ellison, né?
3: Ah, lá na Isara?
2: Na Praia Grande.
3: Praia Grande.
2: Praia Grande, né?
3: Não, o senhor falou terra do Padre Ellison. É Isara, né? Ele mora, hoje ele pertence à paróquia de São Sebastião, que é Praia Grande, mas já virou sua terra também, né?
2: É, parece que eu vi ele comentando alguma coisa de Santo Antônio.
3: Ô, Irineu, me permite o seguinte, já que você falou no Padre Ellison, aproveitar que ainda estamos assim com, né, com meio fervoroso aqui do programa, o Claunildo é o maninho ali de Praia Grande. Ele deu bom dia pro Padre Elis, pedindo oração pra família e também pra todos os amigos e pra família Santos, também para o seu pai. Da mesma forma, Eleonita, bom dia, Padre Elison, bênção pra minha saúde, pra minha família, especial pra minha sobrinha Elisandra. Obrigada, ótimo final de semana, excelente sábado. E também o Ney Curtis. Ele manda um abraço pro amigo Padre Ellison. E mandou uma foto bonita aqui, né, Neizão? Bom, ô Martiago, daí sim, agora prossegue aí.
2: Então, é que
3: você tava lá, né? na terra do Padre Ellison. Na
2: Padre Ellison. Então, falando aí do santo casamenteiro, né?
3: São Sebastião?
2: Não,
3: né?
2: Santo Antônio.
3: Santo Antônio é o santo casamenteiro.
2: É dia 13.
3: Ah, dia 13 é dia de Santo Antônio?
2: É, dia 12 dia dos namorados.
3: Tá, e o senhor sabe onde é que é o padroeiro de Santo Antônio? Qual é a igreja, qual é a paróquia?
2: Sim, diga.
3: É Sombrio, né? Sombrio aqui, a nossa paróquia, a nossa matriz.
2: Eu tava me equivocando porque a do Padre Hélice é São Sebastião, né?
3: É.
2: São Sebastião, e essa é a nossa
3: aqui. E São Sebastião é padroeiro?
2: Bom, tem diversos locais, né?
3: Não, tô dizendo, é padroeiro, tipo, o Santo Antônio é o santo casamenteiro.
2: Ah,
3: e o São Sebastião.
2: Agora eu não sei.
3: Eu também.
2: Do Tiãozinho não sei.
3: O Tiãozinho, mas eu sei quem sabe.
2: É?
3: Vai aí, vai falando que eu vou descobrir aqui.
2: Ah, tu vai descobrir aí.
3: Vou descobrir aqui, ó. Eu vou perguntar pra um primo meu, que mora nos Estados Unidos.
2: Ok.
3: E ele tá lá agora nos ouvindo e eu vou perguntar aqui, ó. Santo Antônio é o santo casamenteiro. E o São Sebastião é o quê? Vamos ver o que ele me diz, meu primo. Ó, São Sebastião é o protetor da humanidade contra a peste, a fome e a guerra. Você tá brincando com o Bastiãozinho?
2: É
3: forte o Tiãozinho.
2: Tiãozinho é F.
3: É. É fora do comum.
2: Então, gente, é isso aí. E para todos vocês aí, um grande abraço, nosso carinho. E vamos fazer esse nosso programa aqui, voltado então aí hoje, né? Para todos os eternos namorados,
3: que
2: estão casados, os que estão buscando, os que estão buscando ainda a cara metade, né?
3: É.
2: Um chinelinho.
3: Ô, Martinha, o nosso programa é sábado, né? Então é o seguinte, ó. A partir de hoje a gente vai continuar sorteando o rádio aí, presentão da Hexa. Mas o pessoal lá da direção da Hexa me ligou e disse o seguinte, ó, Joelito, a gente dá o rádio, mas a gente quer pelo menos a foto de quem ganha aí com vocês na rádio, ou aqui na Hexa, ou a pessoa pegar o rádio e mandar uma foto bem bonita, né, ô Martiago? Então, a partir de hoje, seria legal se o pessoal viesse buscar no sábado aqui, né? O que você acha?
2: Legal.
3: E é um rádio legal, bonito, rapaz. Vale a pena vir buscar.
2: Até pra dar um alôzinho também.
3: É pra dar um alôzinho. A gente grava um merchan aqui. 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Mais ou menos.

0: assim não, Martinha.
1: Amigão, você tem aí coisas boas.
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1: 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Aqui,
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1: 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Tá.
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1: 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Tá certo.
0: Tá certo. Beleza, mas Tiago, vamos de música então?
1: Vamos lá, vamos conhecendo então.
0: Ó, eu preparei 3 músicas aqui, Martinhago, que são as seguintes. A terceira música, Alapuxa-te.
1: Tá.
0: Conhece?
1: Ah.
0: A segunda música que nós vamos rodar, Adeus Mariana.
1: Oh.
0: A Mariana já foi, então adeus Mariana. Mas a primeira é boa, Martinha. A primeira eu vou dizer.
1: Todas elas são boas.
0: Não, mas a primeira tu vai arrastar o sofá dali, tirar a mesa da Elisa da frente, vai pegar a dona Maristela e vai dançar.
1: É.
0: Eu sei que tu gosta de forró, não gosta?
1: Então.
0: E um vaneirãozinho.
1: Forró,
0: e se
1: neirão,
0: misturar?
1: Pra dar um forroneirão aí que eu vou te contar, né?
0: Vamos lá então, tá chegando Gauchita da Fronteira, 8:10, bom dia.

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1: Um japonês embarcou no ônibus, aí chegou para o motorista e falou: o ônibus saía de Curitiba e ia com destino a Foz do Iguaçu. Aí ele embarcou, logicamente, lá em Curitiba, esse japonês, e disse para o motorista: e japonês vai até Ponta Grossa. Quando chegar a Ponta Grossa, dá para chamar japonês para japonês sartar em Ponta Grossa? Tudo bem, o senhor pode ficar descansado, né? A gente chegar em Ponta Grossa, a gente chama o senhor. Sim, sim, chama, porque o japonês, quando pega no sono, dorme, que vai mais bem entender. Não, não se preocupe. Aí tá, a viagem foi, começou aquele negócio todo. Aí o ônibus foi tocando, o cara esqueceu do japonês e foi. Quando chegou na Foz do Iguaçu, chamaram os passageiros para descer. O japonês foi descer e perguntou: onde o japonês está? Aí o cara: estamos na Foz do Iguaçu. Ah, mas vocês não podiam fazer isso, porque vocês... Aí ficou bravo aquele negócio todo. Japonesista daqui de e falou. Aí diz um cara assim: nossa, mas que japonês mais brabo. Diz o outro: tu queria ver o outro que nós desembarquei em Ponta Grossa.
2: Meu Deus do céu. Aí não tinha como, né?
1: Se enganaram com os olhos apertados.
2: Sabe que a mulher foi jantar com o marido, daqui a pouco ela olhou pra frente, tava comendo normal ali, ela olhou, começou a olhar, aí olhou lá na outra mesa, o marido tava na outra mesa. Tava com o japonês errado. Tu já pensou, até a mulher se confundiu. Isso é videozinho que aparece, né? Aí daqui a pouco ela olha, aí começa a dar uma olhada mais, né? Faz uma investigação maior. Tem que ter algum detalhezinho que não é o marido dela.
1: Tu falou isso aí, me lembrei do casal de gêmeos, homens e casal de gêmeas. E as duas casaram com os dois, né? Obviamente. E fizeram a festa...
2: As gêmeas com os gêmeos.
1: Com os gêmeos. E fizeram a festa no mesmo dia e foram para a lua de mel no mesmo hotel.
2: Jesus.
1: Aí, quando chega no hotel lá, de repente, o cara chegou, né, no quarto assim, tá, um pá daqui, um pá de lá. Daqui a pouco ele olhou e disse assim: ai, você não é a minha mulher, você é a mulher do meu irmão. Bah, ainda bem que a gente rezou aqui, senão tinha acontecido alguma coisa. Estava rezando, né? Tinha se já ajoelhado para rezar. Aí correu lá pro irmão lá e disse: meu irmão, o negócio é o seguinte, se enganemos, rapaz. Ainda bem que a gente ajoelhou para rezar, senão a coisa tinha se complicado. Diz o cara: ih, aqui nós não rezemos.
2: Ai, ferrou, cara. Que situação, né? Tá louco. Ai, ai.
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2: Não, eu tô pensando ainda na situação dos gêmeos, rapaz. Não dá. Loucura, né?
1: Loucura. Bem, gente, agora são 8 horas com 29 minutos, temperatura ambiente, né? Aqui nos estúdios da Rádio Mampituba,

0: 20 graus. E nós vamos em frente.
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2: 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A gente falar em cores, não há necessidade, porque a cor que tu imaginar,
1: tem.
2: Então, não tem o que, né?
1: É
2: só você vai lá pra estudar realmente a cor, que o verde, por exemplo, o verde tem uma infinidade de verde, né? As tonalidades.
1: Eu gosto mais do azul.
2: Então, Deus do céu, né?
1: Sabe, quando eu fiz minha casa ali, a dona Leica escolheu tudo, né? Mas na hora da pintura eu disse, eu quero a minha casa azul. E ela deixou, rapaz.
2: Grêmio.
1: Até a pé nós iríamos. Não, mas foi um pouco por isso, mas é que eu gosto mesmo do azul.
2: É uma cor bonita, né?
1: É, uma azul. Cor bonita.
2: Qual é a cor mais bonita que tu acha que existe?
1: Azul. Azul.
2: Tá certo, cada um a sua, né?
1: Você apertou a minha, né? Agora a sua eu já sei que é o amarelo, né? Mas tu também dá uma chegadinha no rosinha também, né? Não, Martinha. Mas rosinha. Assim, se querer rosa, tem lá na Nova Costa, que não tem?
2: Tem.
1: Ué, por que não?

0: Que o Tivaldo falou pra ele dar uma chegadinha na Rosinha e eu fico complicado.
1: Opa!
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1: Do Manente, perfeito, Matinha. Agora fala da Grosaca, porque tem bichinho com fome.
0: Então, esses marvados, né? É, ainda mais agora que o pessoal tá tratando os de ruas também, né? Igual os cães, né?
1: É. Não, tu sabe que esse negócio de ração é uma coisa incrível, porque é tão gostoso pro animal que eles estão, como a gente fala no ditado popular, estão enjeitando ali o... Não querem ali a comida. Eles querem a ração, que tem ração com gosto de carne, com gosto disso, gosto daquilo, né?
0: Ou tem com camarão, gosto de
1: camarão. Não, pra te ter uma ideia, com o meu gato, eu tenho o Neymar Júnior, eu tenho o Neymar e o Vini.
0: Ah.
1: O Vini Júnior e o Neymar Júnior. O Vini é o cachorro, que é o chefe da gangue lá no loteamento Bela Vista, ali no famoso loteamento da Concretubos. Cara, desse tamanhinho.
0: Ah.
1: Não dá o quê? 15 centímetros? Não dá. Ele é a metade de uma régua, de 30.
0: Tá.
1: E ele é o chefe da gangue. A cachorrada é ele que determina o que que eles vão fazer. Eu já peguei ele pelo pescoço umas duas vezes, botei pra dentro do pátio e não, tento não largar. Mas ele consegue dar uma fugidinha de vez em quando. Mas o Vini, que é o cachorro, ele come uma lá que é misturadinha. Tem várias coisinhas dentro, como se fosse a gente comendo arroz, feijão com carne, com coisa assim. Olha só que legal, né? E o gato, ele só come uma ração que vem num formato de peixe. Já pensou?
0: Interessante, né?
1: Um peixinho, ele olha pra aquele peixinho ali, ai, ai, ai, afofei. E tu bota outra do lado, ele não come. Eles são atentos. E ele só come se tiver o prato cheio. Ele come só até a metade. Chegou na metade do prato, tem que encher. Já pensou? O gato é assim, né?
0: Espertinho.
1: É, não, todo gato ele é assim. Ele gosta de comer com abundância, assim, né?
0: É. Ele não tira, né?
1: Mas tudo isso tem aonde? Na Agrosaca, você tava falando?
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1: Uhum.
0: 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Então, a famosa ração Suprema. E eu aproveito para mandar meu abraço para dona Noeli, a vice-prefeita de Jacinto Machado.
1: Uhum.
0: E também para o Paulinho, pessoa magnífica, né? Uma simpatia aqui. Coisa de louco.
1: Show de bola, Martiago. E o nosso amigo Carlos, lá da Budini Tratores.
0: Oh, gente boa, cara, né? Boa. Gente boa, um grande amigo, né?
1: Não, e uma pessoa assim com uma visão bem lá na frente, né? Começou devagarinho, hoje tem uma fábrica de tratores, né? A Budini,
0: de
1: Sara,
0: né?
1: Para o mundo, produzindo tratores, mas ele não esqueceu lá do seu início, que trabalhava muito com a questão do fumicultor, a fornalha ali, ele continua, né, Martiago? 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
0: como é que eu vou dizer?
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0: Então.
1: Belê. Vamos de música?
0: De música.
1: Show de bola. Deixa eu ver o que temos aqui de pedidos. Ó, o Nerson. Fala, amigo Nelson, bom dia.
2: Bom dia, bom dia. A melhor dupla do sul do país.
1: Ó.
2: Bom dia, um ótimo programa pra vocês, tá?
0: Obrigado.
2: Queria ouvir uma música do Serrano, Casamento de Sítio, pode ser?
1: Pode.
2: Obrigado, meus amigos.
0: Alô.
1: Tá, agora vamos ouvir o Antônio. Fala, Antônio, buenas.
3: Oi, Martinhago, bom dia.
0: Bom dia.
3: Oi, Elito, bom dia. Deus abençoe vocês.
0: Amém.
3: Martinhago.
0: Oi.
3: Hoje, eu e a dona Tita, ontem, eu e a dona Tita fizemos 55 anos de casados.
0: Olha só.
3: 55? Bota uma música bem bonita, nós queríamos Aliança de Ouro, mas como não tem aí, que é gaúcha, tu bota uma outra música, tá bom?
0: É.

0: Eu vou deixar a cargo do Israel por já procurar.
1: Que Deus sempre abençoe vocês. Faz um negócio bem bonito pra nós aí, tá bom? Eu e a dona Tita, temos saudade de vocês.
0: Tá bom, legal.
1: Fique com Deus. Todos vocês, a família de vocês todas.
2: Obrigado, obrigado, meu irmão. Esse é o Antônio, nosso amigo Monego, né?
0: Monego, é.
2: Show de bola. E o Zé Valente? Oi, fala nisso o quê?
0: Fala nisso do seu Antônio, né? O Monego aí. Sexta-feira é o onomástico dele, né? Onomástico, não, sexta não. Sábado é o onomástico dele.
2: Que é o dia de Santo Antônio?
0: Dia de Santo Antônio. Onomástico é a pessoa que tem o nome do santo. Então,
2: legal.
0: É o onomástico do seu Antônio, o Monego, terça-feira que vem.
2: Terça?
0: Sábado que vem.
2: Tá ficando, esse, né? Martinho.
0: Mas eu quero, viu, ô Joelito, eu quero mandar assim um grande abraço pra esse casal aí, pelos 55 anos, do Monego e do Natita.
2: Sim.
0: É um casal maravilhoso, é um exemplo pra gente, né? Desse. É o carinho que um trata o outro, o respeito que um tem pelo outro. O Monego tem uma família linda, linda, linda, linda, linda, né?
2: Que legal, parabéns e
0: parabéns.
2: Obrigado aí pelo carinho também, né? Dele aqui com a gente, né?
0: Desejamos que isto continue vivendo por muitos e muitos anos ainda.
2: Que venha mais 55.
0: Mais 55 aí.
2: Esse Monego vem, um abraço.
3: Bom dia, meus amigos.
0: Bom dia.
3: Bom dia pra nós com Mano Lima, Minha Terra. Ou pode ser Estouro de Tropa também.
0: Minha Terra tem Palmeira.
3: Pro pessoal da cidade de Guaramirim, pessoal de Luiz Alves, estava aqui pelo Rancho Cavalgando. E a todo o pessoal que está na escuta, para minha filha Valentina Valente, Santana do Livramento, Rio Grande do Sul.
0: Ah.
3: E pro meu filho, Joelson Valente, que mora em Criciúma, e pro meu neto, Felipe Valente, Zé Valente, São Bento, Bom Jardim da Serra. Um abraço pro amigo.
2: Valeu, valeu, Zé Valente. Agora vamos com o Paulo. Buenas, tio Paulo, velho.
4: Bom dia, grisada, tudo bom? Sou ouvinte da rádio, assíduo aí. E gostaria de pedir uma música pra nós aí, especialmente pra minha esposa, Angelita Reis. E Vidas de Cabelos Brancos.
2: Beleza, é isso? Vamos de música?
0: Vamos lá.
2: Vamos ver se a gente acha essas duas aqui, a do Zé Valente
0: e a do
2: Paulo, né? A do Monego ali, ele disse para não botar a programação aqui, ele não escolheu música. Então a gente coloca a programação de hoje, vamos dedicar os 55 anos de matrimônio deste casal, gente boa por demais, hein, Martinho?
0: Vai embora,
2: Lidar. Ah, esquita. Vamos lá, então, começando com essa, ó, é o casamento

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6: Cidadão tava viajando, caminhoneiro velho, tava aquele negócio todo. Aí chegou, depois de diversos dias fora de casa, chegou em casa de madrugada. Chegou devagarinho, pé por pé, bem devagarinho, foi lá e deitou-se na cama. E daí pra daqui pra de lá. E pra daqui de ir pra de lá.
7: E pra de cá e pra de lá.
6: E aí tá. Aí passou-se, né? Tudo certinho, dentro dos conformes. Aí ele levantou, foi lá na cozinha pra tomar uma água. Quando chegou na cozinha, tava lá a mulher dele.
7: Ué?
6: Ué, o que tu tá fazendo aqui? Disse, vim tomar água. Ué, mas eu acabei de. Agora lá no nosso quarto. Eu não acredito. É a mãe. A mãe veio aí. A minha mãe veio aqui. É a mãe que tá lá. A tua sogra.
8: Ai, ai, ai.
7: Crendo.
6: Dali a pouquinho.
7: Chega a mãe.
6: Chega a mãe. Aí a mãe. Aí ela diz assim: ô, oh, mãe, como é que pode uma coisa dessa? O seu genro chega, deita e a senhora aceita e deixa. Deixa ele fazer tudo e não fala nada. Ah, faz 5 anos que eu não falo com ele, ia falar agora.
7: Deus o livre, né? Não falo com ele jamais. Como é que é? Só intrigada.
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6: Me fala um pouquinho a respeito desse rádiozinho que vai ser sorteado hoje.
7: Ah, então, hoje, ó, tá ali o rádio, ó, Martinho, olha que bonito.
6: Lindinho.
7: É lindo.
6: Mas a cor é diferente, hein?
7: Não, não, é só a caixinha.
6: Ah.
7: Não, não, eu já disse, ó, eu os últimos que eu mandei vir, vieram vermelhos. Eu disse, nananina, não, falei lá pro vendedor, se vier vermelho, volta pra aí. Tem que ser azul ou preto. Não, mas eu tô trazendo vermelho também, porque também tem gente que gosta, né?
6: Não é só
7: o meu gosto que vale.
6: Então, tem alguns ouvintes também que torcem por ele, né?
7: É, tem uns colorados, meio

0: perdido aí. Mas o importante é que o nosso ouvinte fique feliz, Martinha.
1: Receba esse presente.
0: A X Internet tá dando um rádio de manhã e um à tarde, no sábado. Digo de manhã aqui no Sabadão e à tarde na Bailanta do Catiça. Então é o seguinte, ó, para participar, né, do sorteio, é só mandar um recadinho aqui no nosso WhatsApp. De preferência que siga a Exa Internet ponto oficial no Instagram ou o nosso Sabadão. Vamos fazer o Sabadão crescer, né, Martinhago?
1: Não.
0: Temos aqui com quase. Deixa eu ver quantos
1: enquanto,
0: tem aqui.
1: Enquanto tu estás falando, eu vou lembrar daqui. É, e ela deu o rádio.
0: E não me disse. Ó, nossos seguidores no. Nossa, que pouquinho, gente. Vamos fazer crescer 474 seguidores no Sabadão. Tenho certeza que tem milhão e milhão aí ouvindo a gente. Vamos lá, ó. É, o arroba ali é Sabadão na 99.5 FM. Só botar assim, a gente aceita aqui com o maior prazer, né, Matiago?
1: Então.
0: E no final do programa você pode concorrer a este lindo rádio.
1: E ela deu lá. 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

0: Tu pode passar uma vez, duas, três, mas tu tá correndo risco, né?
1: 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Uma hora vai acontecer. O problema maior, sabe o que é, Martinho?
0: O outro.
1: Nesse caso, tá? É que uma hora vai acontecer e uma pessoa correndo a 160 por hora é tchau, né? Se der um problema, vai ser muito. É só um milagre o salva, né?
0: É, não, e o pior é que muitas vezes tem outras pessoas que acabam morrendo junto, ficando indo pro hospital em estado graves, né?
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1: Martiago, show de bola. Agora eu ia falar da ex, mas eu não vou falar da ex. Você sabe por quê? Sabe ou não?
0: Quem vai falar?
1: É a dona Vitória. A Vitória sabe tudo da ex. Alô, Vitória, bom dia.
2: Bom dia, Mampituba. Bom dia pra quem tá acompanhando a gente nesse sabadão maravilhoso. Gente, deixa eu contar uma história rapidinho pra vocês.
1: Conta.
2: Eu falo assim, Vitória, saí de casa e bem na hora que eu mais precisava, fiquei sem internet no celular. Precisava usar o GPS, responder cliente, enfim, virou tudo um caos porque não tinha mais internet. Eu falei, claro, tu só passou por isso porque tu ainda não é cliente da Exa, né? 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
1: E o que ela não falou, Martiago, que eu vou complementar aqui, é que nós estamos vindo para Sombrio e Gaivota. Eu digo nós porque eu também trabalho na Exa, né? O pessoal já sabe, né? A gente trabalha lá com o pessoal da Exa e a gente tá vindo aqui com tudo para Sombrio e Balneário e Gaivota. Sabe quando, Martiago? Já tem data marcada.
0: Ah, que maravilha. Quando?
1: 1º de julho. Deixa eu ver qual é o dia que cai 1º de julho aqui. Vai cair numa quarta-feira. Então, quarta-feira, dia 1º de julho, vamos começar as instalações em Sombrio e Gaivota. 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
1: Fechou todas, pessoal. É só mandar um WhatsApp aí. Segunda-feira, já cedinho, a Pietra Schelle já começa a responder todo mundo, juntamente com a dona Ana. A Ana e a Pietra estão lá para atender você no 0800 da Exa, que vai dar um rádio para você, Martiago. E agora tem música?
0: Vamos lá então.
1: Isto. Depois, no próximo bloco, tem o Pierre.
0: Eu tenho aqui assim, ó, um recadinho. É da Ana Maria, do Mampituba. Ela e o esposo estão lá
1: ouvindo
0: o nosso programa.
1: Qual é a música que eles querem?
0: Elas dizem que todas as
1: músicas.
0: É, aquelas que a gente roda aqui, elas dizem que é muito boas, que gosta bastante, então.
1: O bom da música gaúcha é que ela é uma música sempre extrovertida e alegre, né? Algumas falam umas besteirinhas, coisa e tal, algumas com segundas intenções. Ué. Mas é alegria, né, Martiago? É sorrir, é brincar, é ser feliz, não é?
0: Então.
1: E agora, por exemplo, a primeira música que a gente vai rodar é do João Luiz Correia e o nome da música se chama Ladainha. Conhece ela, Martiago? Daqui um pouquinho eu vou rodar. Tenho mais um recadinho, sabe de quem? Lá do nosso amigo Monego. Acho que a gente falou aqui, ele disse, vou mandar de volta aqui.
3: Oi, Martiago, bom dia pra ti e pro Joelito. Olha, quando vocês passar pra Barra Velha, chego aqui em casa, aperto na campainha e vem tomar um gole de café com nós aqui, tá bom?

0: Certo?
1: Certo.
0: O dia que estivesse aqui, nunca mais voltou.
2: Esse Martinha.
0: Um bom dia, fique com Deus, que Deus abençoe todos vocês e toda a família de vocês aí.
2: Obrigado, vamos lá, né, Martinhago? E o Nascimento, fala, Nascimento.
3: Bom dia, Nineu, Martinhago, de preferência isso.
2: Hã?
3: Manda uma música aí, a Negra descobriu, cara, por todos os ouvintes.
2: Não consegui entender. Não sei quem descobriu.
3: Pode participar desse caixinha de som.
2: Caixinha de som, rapaz. É que tu não viu o tamanho do rádio. É um baita rádio. Agora essa aqui é pra ti, Martinho.
4: Viver é bom. Amigo Joel, viver assim é bom demais.
2: Perdeu, mané.
4: Amante conquistando os ideais. Escutar Joel é bom. Escutar Joel é bom demais. Ótimo comunicador e sabe bem o que faz. Comunicador e empresário da Hexa Internet em Araranguá, nosso amigo Joel, este é de fundamento. Essa letra aí é Deco Dal Ponte. Viver assim é bom demais. Para oferecer para todos os meus parentes, quero dizer que pato e parente só suja a casa da gente.
1: Ah, meu Deus do céu.
2: Como é que é? Pato
1: e parente.
2: Ai, mais um recadinho aqui. Alô, dona Leoni, nossa amiga Leoni. Bom dia. Dá bom dia pra Leoni, Martinhago.
1: Bom dia, dona Leoni.
5: Bom dia, amigos da Mampituba. Bom dia, um sol lindo, maravilhoso. Sábado muito gostoso. Quero ganhar o rádio. Sou Leoni Elias, do Jardim Cibele. Eu tenho a Hexa. E a Hexa é uma internet muito boa.
2: Ó.
5: Faço parte da família Hexa e gostaria muito de ganhar esse
2: radinho.
5: Daí, se eu ganhar, o Joel traz pra mim.
2: Oh.
5: Joelito traz pra mim porque eu pego na Hexa. Pode ser?
2: Pode.
5: Eu quero ganhar esse rádio hoje.
2: Ai, ai,
5: se
2: ai.
5: For possível. E a música é Barquinho de Ouro. Para todos os ouvintes e para vocês aí da rádio. Um abraço, bom final de semana, Deus abençoe.
1: Amém.
2: Ai, ai, ai, ai, ai. Se ganhar o rádio, ela vai na Hexa buscar. Você viu a cliente da Hexa? Então. Diz que a Hexa é boa, Martinhago. Oferecer uma música para todos os ouvintes é o que eu quero. Sônia da Sanga da Toca 1. E ela diz o seguinte: bom dia, Martinhago. Quero estar no sorteio aí, Martinhago. Bom dia, é Adísio. Adísio? É Adísio. Estou escutando o programa pela internet, sou de Braço do Norte, Santa Catarina, gostaria de concorrer ao rádio, gostaria de ouvir a música, ofereço para minha esposa Eliane Adísio Vidal. Valeu, Adísio Vidal. Maravilha. Então tá aí, Martinhago, ó. Deixa eu ver, vamos pegar ela aqui pelo início, ó. Conhece?
1: Ah.
2: A Ladainha 916, bom dia.

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2: Chegou um padre naquela paróquia lá do interior. Era um italiano, naquele Magnaroshpi. Aí o padre chegou e um pouquinho antes da missa, ele olhou, estava todo o povo misturado. Homens e mulheres de todos os lados. Aí ele falou: "Buongiorno. Agora quero dizer para vocês todos que estão cá escutando, vai haver uma missa hoje, que eu não quero que se misture assim, sabe? Eu quero que os homens fiquem aqui à minha esquerda e as mulheres à minha direita, ok? Para evitar problema, não? Homens à esquerda, mulheres à direita. Estamos entendidos?" Aí alguém levantou-se e falou assim: "Que é isso, seu padre? Faz não sei quantos anos que nós somos assim. Isso aqui é a massa humana junta." Muito bem, massa com ovos à esquerda, massa sem ovos à direita.

0: Pois é, minha gente, agora é 9:38, 9:38. 9:38.
1: Mas que barbaridade, o tempo passa, o tempo voa, Martinhago.
0: É.
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0: Maravilha, Martiago. 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
0: Show de bola, vai lá.
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0: Ah, Martiago, eu tenho um recadinho aqui deles,
1: é
0: pode
1: Pierre,
0: ser?
1: Pierre
0: é o Pierre Pires. É, buenos dias, seu Pierre.
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1: Tchau, Pierre. Um grande abraço, não só para você, mas também para sua avó, seu avô.
0: Pra vovó e pro vovô.
1: É, pra vovó e pro vovô.
0: Pro titio e pra titia, tem. É a família toda, né? É legal lá, né, Martiago?
1: Então.
0: Fala mais aí, Martiago.
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0: Martiago. 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
1: Então.
0: Chegou? Vamos de quê? De música?
1: Vamos lá, né? Vamos colocando aí. 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
1: Pode.
0: Oh, beleza. Que mais, Martinhago? Você quer rodar música ou você quer ouvir esse povo pedindo música aqui, Martinhago?
1: Vamos ouvir esse nosso povo que pede música.
0: A Maria Aparecida ganhou um rádio. Tá aqui o rádio, Maria Aparecida. Vem buscar o rádio, Marvada.
2: Bom dia.
1: Bom dia.
2: Senhores.
1: Obrigado, senhor.
2: Daqui a pouco, mais tarde, vou aí buscar o meu rádio, meu prêmio da Hexa Internet. Mampituba 99.5.
0: Ó.
2: Daqui a pouco estou chegando aí para pegar o meu rádio, meu prêmio.
0: Ó, oh, tá, que beleza.
2: Manda música aqui pra gente aqui na Gaivota, na Figueirinha.
0: Ó. Oh?
2: Manda música pro meu esposo Domingos Manuel Cordeiro. Manda uma música bem bonita pra ele.
1: Tá bom.
2: Uma música bem linda.
0: Olha, Martinhago, eu tenho quase certeza que vai passar a rede da Hexa lá na Figueirinha também, Martinhago. Vamos pegar esse meio aqui, ó. Vamos atravessar de um lado no outro.
1: Quem mais? Tu vai passar a rede, eu levei um susto disso na Figueirinha.
0: Ó, rapaz.
1: É.
3: Bom dia, pessoal.
0: Bom dia.
3: Estamos aqui tomando aquele chimarrão caprichado. Tá. E eu gostaria de pedir uma música aí do Castração Apialo, só para nós curtir aí esse sabadão e esse baita programa de vocês aí.
1: Muito obrigado.
3: Um abraço aí para vocês.
1: Outro, obrigado.
0: Castração Apialo, tem, rapaz?
1: Tem.
0: Eu tenho aqui do Baitaca, velho. Vai ser ele mesmo que vai cantar. Deixa eu ver, o Nascimento, aquela hora, mandou um áudio aqui, não conseguimos ouvir. Eu acho que ele parou o carro, ou o seu trator, ou a sua máquina pesada, sei lá onde que ele tava, esse homem. Vamos ver se vai sair agora, Martinhago?
1: Vamos lá.
0: O Nascimento, buenas, tchê.
4: Bom dia, Irineu, Martinhago.
1: Bom dia.
4: É, a música é a Nega Descobriu.
1: A Nega Descobriu.
4: Tinha Barbaridade com Bailaço.
5: E a música é Barquinho de Ouro.
4: Se puder mandar aí para todos os ouvintes. Não tinha escutado ali, não dá para escutar nada. Um abraço. Tudo de bom.
1: Para você também. Mas eu tinha pegado que o do Descobriu ali.
0: Eu só sabia que era Descobriu, é a Nega Descobriu, do Bailaço. É o Tchê Barbaridade com a participação do Bailaço. Vamos ouvir, tá no bloco.
6: Bom dia, Irineu Martinhago e Joel Gomes.
1: Bom dia.
6: Quero pedir a música lá do Verde Azul. Oferecer pro meu esposo Antônio, meu filho Carlos Alexandre, a minha filha Maria Eduarda, para o José Mário Espanhol, meu cunhado, e pro Jorge Espanhol, meu cunhado também. Lá da Figueirinha. Por favor, não esquece de mim. Quero escutar essa música.
1: Vamos rodar.
6: Bom dia.
1: Bom dia.
6: Felicidade pra vocês.
1: Pra você também, obrigado.
6: É a Marilda da Sanga Funda.
0: É a Marilda da Sanga Funda. A gente tá com ela no outro bloco. Esse agora, a gente já tem três, no próximo já vai estar ali. Tudo bem? E pra finalizar esse bloco.
7: Bom dia, Joel.
0: Bom dia.
7: Bom dia, seu Inês.
1: Bom dia.
7: Ô, Joel, toca aí pra nós. O velho Milongueira, seis namorados aí pra nós.
0: Ouve.
1: Só seis.
7: Já tô indo aí.
0: Ouve.
7: Toca aí pra nós.
0: Tá indo aonde?
7: Aqui? Vai pra vocês aí. Vai pro seu Tijão Santa Rosa. Vai pra andar no Turvo. E vai pra todos vão estar escutando, tá, João? Tô só na escuta, tá bom? É o
1: vídeo da
7: pessoa, tá bom?
0: Ô, Marcelo.
7: Tem um pau e patrão aí escutando vocês, tá bom? Valeu, tudo de bom aí, um bom fim de semana.
0: Tu entendeu ali que ele falou? Já tô indo aí? É que ele tava mandando o recado e alguém chamou ele. Ele falou, já tô indo aí, calma. Calma que agora eu tô na rádio.

0: Joel Gomes, Irineu Martinhago e o Sabadão.
1: Ai, meu chapéu!
2: É bailaço!
1: E tchê barbaridade!
2: E a nega descobriu!

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0: caras estavam fazendo a mudança de caminhão e aí foram colocando todos os cacarecos, né? Ah, os também que o cara vai falar ali, os tarecos? O gaúcho quando canta aquela música.
1: O Tarecama?
0: Tarecama. Foi colocando os tarecos no caminhão e foi enchendo o caminhão. E foi colocando coisa. E bota aí, você vai aqui lá, e bota aquele outro, e vai. E bota um guarda-roupa velho. Uma cama se desmontando toda, e foram botando, foram empilhando. E foi aquela pilha até, né? Alto, enorme. Aí, oh, quando os caras terminaram de colocar tudo dentro do caminhão, alguém falou: ah, o papagaio lá, o papagaio. Foram lá, pegaram o papagaio e botaram lá em cima do caminhão da mudança e o caminhão partiu. Andou um pouquinho, balançou um pouco na estrada, a estrada de chão, a gaiola do papagaio, puf, caiu. Puf. Caiu com o papagaio dentro. Pessoal, oh, caiu a gaiola do papagaio, blá blá. Foi lá pegar a gaiola do papagaio e botar de novo em cima aí. Andaram mais um pouco a gaiola.
1: Pá, caiu de novo.
0: Puf, caiu a gaiola. Oh, para o caminhão que caiu o papagaio aí. Pelo lado juntaram, botaram em cima novamente. Andaram mais uns 500 metros, a gaiola despenca lá de cima novamente. Papagaio, que negócio, cara. E papagaio, pelo amor de Deus, vocês me dão o endereço que eu vou a pé.
1: Não teve jeito, né? Mas que barbaridade.
0: Temos visita então?
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1: Martinhago, nós temos visita, até foi o motivo que a gente demorou um pouquinho pra entrar com a piada aqui. Nós temos recebendo com carinho aqui a Maria Aparecida da Silva Cordeiro.
0: Ai, ai. Lá da Figueirinha.
1: O nome dela veio da Figueirinha aqui. Mais comprido do que daqui na Figueirinha. Mas, ô Maria, obrigado primeiro por ter vindo aqui para receber o seu prêmio. Gostou, Maria?
3: Adorei, adorei.
1: Como é que diriam o prêmio? O rádio é alto? Ela já ligou, ela disse: meu Deus, dá para me botar na cozinha e ouvir lá na sala. Legal, né, Maria?
3: Já vai comigo para qualquer lugar que eu for.
1: Não, e tu viu ali, ó, tem que carregar, carregou ali de noite. De manhã você liga, só vai desligar à noite, eu acho que dá.
3: É, dá até de cabeceira, leva até pra cabeceira da cama.
1: É, pra ouvir o Caio Santos de noite?
3: Nossa, escuta desde manhã. É de manhã até a noite.
1: Então vamos lá, então quem começa aqui?
3: Quem começa de manhã
1: é
3: a notícia do...
1: Do Alaor?
3: Alaor e o...
1: Candioto?
3: Depois tem a previsão do tempo, tem as notícias de política, de polícia... Depois tem música, depois tem futebol. Depois tem música de novo, que é o. Acho que é o.
1: Fernando Lagarreta?
3: Fernando Lagarreta.
1: E depois termina com o Caio Santos.
3: Caio Santos, vai até ali umas 10h30, 11h, eu fico escutando.
1: E o bicho velho fala bonito, Caio Santos,
3: fala,
1: né?
3: Eu faço música direto, eu abuso direto pedindo música.
1: Não, eu gosto também de ouvir bastante a Mampituba, mas o Caio Santos, ele tem um jeito diferente, né? Eu gosto muito. Sidney Candioto, né? Também, né? Muito legal.
3: Eu da manhã, eu me levantei, tô fazendo café, o rádio já tá ligado, vou escutando, principalmente.

0: principalmente a parte política.
1: É, aliás, a Rádio Mampituba, ela tá bem servida de comunicadores, né, ô Martinhago?
2: Sim, com ótimo, certeza. Muito
0: parabéns.
1: Mas o melhorzinho é o Martinhago.
2: Sim, sim.
1: Mas, ô Maria, primeiro, obrigado mais uma vez, né? E assim, ó, que bom ter recebido você. Já aproveita o microfone aberto e manda um alô pra sua turma.
0: Alô, turma da Figueirinha, Balneário Gaivota. Eu tô aqui na Mampituba FM 99.5. Vim pegar o meu prêmio, o meu rádio. Já tá ligado e agarradinho aqui comigo. Agora eu levo pra onde eu for.
1: Tá, e valeu a pena participar?
0: Sim, valeu. E agora eu quero ver se eu concorro à televisão também. Tô concorrendo.
1: Ah, é, tem o sorteio de uma TV. Tem uma TV, tá aqui já, a TV ali no... É. Ali na sala ali a gente vê uma TV.
0: Ó, dia 10 estarei aqui de novo buscando a televisão.
1: Tá legal. E olha, a Hexa vai passar na Figueirinha, hein?
0: Sim, eu tava...
1: Vamos pra Hexa, Maria. Vamos pra Hexa. Sim. Obrigado pela visita.
0: Obrigada a vocês. Obrigado.
1: Agora, sabe onde é que a gente vai? Vai sair da Figueirinha e nós vamos lá pra Gaivota. O mercado Moniari, Maria. Vai lá no Moniari também.
0: É lindo, o mercadão lá é grande.
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1: Você sabe quem é? Nossa, né? É, e sabe quem é que vai falar aqui agora?
0: Ah.
1: É o gerentão lá, nosso amigo Pedro. Pedro, tá ouvindo, Pedro?
3: Bom dia, meus amigos. Bom dia a todos os ouvintes aí da Rádio Mampituba, né? Maria deve ser nossa cliente, com certeza.
1: É.
3: Ser nossa cliente. Se tá na Mampituba, é cliente do Moniari.
1: Não, né? E ela disse.
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1: Mas, ô Pedro, ela falou um detalhe aqui que me chamou a atenção. 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
1: certo.
3: Maravilha, hein?
1: Tá, só deixa eu agradecer a Maria. Obrigado, Maria. Ela também já tá indo.
0: Tá bom, obrigado.
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1: Oh, de

0: Olá,
1: Pedrão.
0: Um abraço.
1: Até o próximo final de semana.
0: Legal, né, Marcelo?
1: Legal. E agora são 10 horas com 14 minutos e meio.
0: Vamos atender os ouvintes aqui. Depois tem, no próximo bloco, nós temos aqui o Carlos Budini, é isso?
1: Pois então.
0: Daqui um pouquinho. Vamos ouvir agora a Clésia. Buenos dias, dona Clésia. Opa, peraí, Joelito. Obrigado, volta. Viu? Agora.
2: Bom dia, é a Clésia do Vilar de Dunas, Balneário Gaivota. Tô ligada, viu? O programa de vocês. Quero pedir música, uma música bonita aí pra mim, pro meu esposo Silvio. E mandar uma, e oferecer pra minha irmã lá no Passo da Cachoeira, Geni Alves Fogaça. É ouvinte de vocês também. Tô sempre ligado no programa de vocês também. A todo o pessoal aí, meus parentes que estão ligados aqui no, na Praia Grande, na Cachoeira de Baixo, na Cachoeira de Cima, São João do Sul. E pra nós aqui do Balneário Gaivota. Bom dia, tô ligada.
0: Valeu.
2: E a música é... a nega descobriu, oferecer pra minha irmã, pra Geni Alves Fogaça.
0: Acho que a gente já rodamos.
1: A nega descobriu.
0: É, já rodamos.
1: Aquele
0: já rodamos.
1: Rapaz, eu acho que era um caminhoneiro ali, né? Que pediu ali.
0: JJSV, João, Julian e Juliano, né? E só Vaneirão, quase deu branco aqui. Bom dia, amigos. Manda aí, JJSV, um brinde a nós. Obrigado, obrigado aí pela atenção. Tem um brinde a nós aqui do JJSV. Bom, se a gente... Eu já tinha preparado aqui o cabelo preto.
1: Eu tenho aqui mais um detalhezinho.
0: Manda aí.
1: Aqui a dona Maria ali do Cotovelo.
0: Sim.
1: Ela pediu aquela música oferecendo para os seus vizinhos do Cotovelo, para os seus parentes, para os seus familiares, né? E ela pediu aquela música Cabelos Compridos.
0: Eu acho que a gente também já rodou, não?
1: Não, essa ainda não. Cabelos Compridos.
0: Ah, tá, dos filhos do Rio Grande. Então vai, cabelo preto e cabelo comprido na sequência. Estamos devendo aqui,
1: não
0: o
1: tem
0: um cabelo Lago preto, Verde Azul.
1: Não tem, por acaso, cabelo preto comprido de Israel? Dá uma vez só?
0: Não tem. Vamos ouvir o Nicolas. Fala, índio velho.
3: Buenas, amigos da Mapituba. Aqui é o Nicolas Barruio. Aproveitar o embalo do Tordilho Negro. Toca pra nós aí a volta do Tordilho Negro com o Walter Moraes. Agradeço desde
0: a
3: já sua atendida.
0: Bicho velho.
3: E um ótimo sábado a todos. Um abraço. Falou.
1: Obrigado. Um abraço pra você também.
0: Show de bola, então. A gente vai procurar aqui e vamos rodar, né, Martiago?
1: Então.
0: Tá, deixa eu ver quem mais tá por aqui. Tem recadinho.
4: Um especial pra mim e pra Eliane aí.
0: Ah, tá. Peraí.
4: Oh, bom dia. A gente em casa aí no Campo Bom. Até o meu filho tá lá. Hoje eu não tô pra lá. Eu sempre escuto a rádio de vocês, né, muito. Principalmente o programa do Catice. No sábado, né? Eu, pela manhã de vocês aí do Catice. A gente tá ouvindo pela Alexa aqui. Eu comprei uma Alexa só pra escutar, tipo assim, vocês. O programa é bom, tá? Eu queria concorrer o rádio. Toca o 18 do Ambrósio pra mim. Vamos encerrando. Agradeço por atender. Quero concorrer desse rádio. Que aí na praia eu escuto pelo rádio. Um especial pra mim e pra Eliane aí. Os 18 do Ambrósio.
0: Quê?
4: Diz o ditado, não frouxê.
0: Essa é boa, né, Martinho?
1: Achaste os 18 do Ambrósio?
0: Eu tô procurando outra aqui, rapaz, que já me pediram aqui, que é a volta do Tordilho Negro. Ah, achei. Então já vamos preparar pra depois. Como é que é o nome? A 18 do Ambrósio?
1: Isso.
0: Vamos ver se tem isso aí. Não tem, Martinho. Ambrósio. Ah, não, mas do jeito que eu escrevi aqui não ia dar, né? Ambrósio. Ah, 18 do Ambrósio. Também já tá no próximo bloco, então. Beleza. A gente tem mais alguns pedidos aqui, mas eu acho que a gente vai deixar pra depois. Vamos rodar mais um aqui.
5: Bom dia, Joel. Aqui é a Vilma, de Bernardo, tô aqui em São João do Sul. Eu ofereço a música pra meus vizinhos aqui, Dona Maria, seu Vilmar, Luciana e o Henrique. Ofereço a música aí pra eles, a música dos Cabelos Compridos. Muito obrigado se for me atendido.
0: Essa a gente já rodou, essa aí eu tenho certeza. Que mais aqui? O Márcio Velho, fala, tchê.
6: Bom dia, Marquiago.
1: Bom dia.
6: Eu queria ouvir uma música aí, Serrano Cantor, e participar do sorteio do Radinho, Márcio Luiz Cardoso. Tô seguindo o Instagram da Ex Internet, e da Mamituba FM. Tá bom? Eu queria mandar para todos os meus amigos que estiveram ouvindo a rádio, que tem bastante.
0: Ó.
6: Márcio Luiz Cardoso, que é da Januário São Brio.
0: Beleza, agora vamos de música. Lago Verde...
1: Azul.
0: Azul, do Grêmio. 10:19, Martiago. O meu.

0: e na Ativa, Joel Gomes e Irineu Martinhago e o Sabadão.
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0: Vamos ouvir. Pode recitar a poesia. Oh, que saudades que eu tenho da aurora da minha vida, da minha infância querida que os anos não trazem mais. Aí, papapá, papai. Ai, que bonito, que bonito. Bonito mesmo. Alguém sabe mais uma poesia? Mais alguma coisa? Versinho? O Zequinha lá atrás. Eu sei, eu sei. Então diz, Zequinha. Eu tenho uma professora que se chama Marieta. Veio a água do mar e molhou o joelho dela. Sim, mas você nem rimou. Não rimou porque a água era meia baixa.
1: Aí vai que o mar sobe. Tá bom.
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1: Vamos em frente, Martinhago. 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
1: Perfeito, Martinhago. Agora tem música chegando. 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
0: Vamos lá.
3: Bom dia.
1: Bom dia.
3: Martinhago e Joelito.
1: Bom dia.
3: Gostaria de participar do sorteio do rádio Hexa Internet, Ivonete dos Santos Colares. E oferecer uma música Cigana Feiticeira para o meu marido, meu esposo Márcio, e para todos os meus amigos, para Neuza Lindomar, para Leia e Osni, e para todos os outros, para Neuci, do Balneário, e para todos vocês. E que tenhamos um belo final de semana. E o radinho vai ser meu.
1: Vamos torcer.
0: Torcer,
1: vamos. Bom
0: torcer.
1: Dia, Suelen de Itajaí, Martinhago.
0: Opa!
1: Opa! Estamos passeando em Mampituba, na casa da minha mãe Albertina. Gostaria de oferecer a música Quando o Verso Vem Pra Casa. Acho que tem essa aqui para o meu esposo, Raí, e também para minha coroa. A Rádio Mampituba é top, Martinhago. Ela botou a minha coroa.

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1: E lá na escola, a professora com seus aluninhos perguntou pra ele: gente, quem é que sabe poesia aí de vocês? Aí um lá: eu sei, professora. Então vamos ver a tua poesia. Foi a mamãe que ensinou, então

0: e a botou, mãe dela.
1: É, e botou um desenho, uma coroa de rainha, né? Olha só, gente, a coroa é nossa rainha, né? Beleza, Suelen. É com um sorriso lindo, desculpa, o Jusemir me mandou aqui, mas eu não achei a música, vamos ficar te devendo.
2: Bom dia, Matheus, Ivo, esqueci o nome deles aí. Bom dia, quero aqui é a Geni do Pasto da Cachoeira, quero participar do radinho aí. Esse também, é quero ganhar um radinho aí da rádio. E também quero participar e também oferecer essa música pra Rosinha lá na Fortaleza, pro Zequinha, meus primos, né? E também pra Clésia e pro Silvio lá na Gaivota. É, todo mundo que estão escutando, meus amigos do Tenente, meus amigos da aqui do Pasto da Cachoeira.
1: Opa!
2: Obrigado se eu for atendida.
1: Valeu, Geni! Deixa eu ver aqui.
3: Bom dia, Joelito, tudo bem? Olha só, manda uma música aí pra Mari, pra mamãe, manda aí uma música boa. E bota meu nome no sorteio, né, Joel?
1: Tá. Oh,
3: chegou, escuto todos os sábados, tu. Pode mandar, claro, música todos os sábados,
1: claro,
3: também.
1: Claro, claro.
3: Fica ligado aí.
1: Nena.
4: Oi, bom dia, Irineu. Sou a Nena de Campo Maiozia. Irineu, eu queria pedir uma música, A Rosa e o Beija-Flor. Ofereci pra minha filha Fernanda, que está lá no rodeio, meu genro neto, e as minhas netas Maria Luísa e Aurora e Antonella. Tá bom? Beijo.
1: E ela pede pra botar no sorteio da TV aqui, Martiago. Sorteio da TV daí é durante a semana. Eu não sei como é que faz aqui, então, durante a semana aqui com a Elisa, né? Só vem falar com ela.
5: Bom dia, Zeca Batata, 3 de maio, na escuta aqui. É, roda o Nego Velho dando risada, hein? Que com vocês dois é só pra rir, né?
1: Só pra rir. Como é que é? Só pra se afinar. Ai, mas é bom, né, Martinho? O que você quer? Martinho, eu tenho agora Amor de Baile do Tcheguri, A Volta do Tordilho Negro e Aos 18 do... Lembra?
0: Lembro.
1: Ambrósio Marvano.
0: Lembro, eu lembro.
1: Eu lembro, mas não sei dizer. Vamos lá, 10h42, bom dia.

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1: Dia 24 de junho é dia de São João, né, gente? Então, dia de fazer muita coisa, festa e coisa e tal. Mas tinha uma senhora que tinha uns carnês, aqueles carnês do Silvio Santos, no tempo do Silvio Santos. E aí ela chegou um dia em casa e com uma TV. O marido perguntou: nossa, que é isso aí? Ah, isso aqui eu ganhei no carnê do Silvio Santos. Passou-se mais um tempo, ela chegou em casa com uma pulseira linda de ouro. Nossa, que pulseira mais do linda. É, ganhei no carnê do Silvio Santos. Passou-se mais um tempo, ela chegou com um casaco assim lindo, daquele assim bem caro. Nossa, comprasse? Não, comprei nada. Ganhei no carnê do Silvio Santos. Aí chegou a festa de São João, fizeram a fogueira, aquela fogueira toda, né? A mulher se arrumou toda bonitona. E aí o marido perguntou: e onde é que tu vai, amor? Eu vou pular a fogueira, né? Aí diz ele: cuidado pra não queimar o carnê do Silvio Santos.

0: Tocou o telefone, Martinhago, 3533-2000.
1: Então, cara, e olha só, já são 10 horas com 59 minutos. É, um minutinho para as 11 horas, então. 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
1: Mas então tá, Martinho, vamos agora atender aqui alguns pedidos. Bom dia, jovens, roda aí se possível para todos os ouvintes deste programa, o Baile Campeiro do Raízes, Casa das Tintas Criciúma Nova Cosque, Tintas e Sara, em especial aos amigos e clientes, os ouvintes aqui na loja, estão todo mundo lá ouvindo, nosso amigo Antenor mandou ver aqui, show de bola.
2: Paulo Reis, pé na estrada, Sumaré, gostaria de participar do rádio aí, do sorteio do rádio aí, e oferecer uma música pra minha esposa Angelita aí.

0: último mate.
1: Como é que é? O último mate? Primeiro, último mate, é isso que ele falou, né?
2: É, alguma coisa assim.
1: Vamos ver se a gente acha aqui.
2: Último mate.
1: Primeiro, último mate dos monarcas, tem sim, senhor. Então vamos deixar programado aqui. Deixa eu ver quem mais que tá por
2: ele,
1: aqui.
2: Esse nosso ouvinte aí, quando ele fala, é a esposa dele, né? Angelita, né?
1: Uhum.
2: Eu me lembro de uma música do Teixeirinho, lembra, né?
1: Não tô lembrado.
2: Dorme, Angelina. Linda essa música aí.
1: Bom dia, Joel e Irineu. Gostaria de pedir a música, uma do Tradição, Nos Tempos do Michel Teló. Beleza, um medley deles. Muito bom, tá certo. Abraço, Diego de Torres. Vamos programar aqui, meu caro.
3: Angelito.
1: Opa!
3: Bom dia, tudo bem? Seu programa tá um sucesso, cara.
1: Opa!
3: Sempre músicas boas. Estamos ouvindo. Aqui quem tá falando é Paulista, tá? Muito sucesso pra você. Opa. Tchau, obrigado.
1: O Paulista ali da Borracharia do Paulista, na BR-101, Sanga da Areia, Araranguá. Um abraço, tchê. Obrigado, Paulistão.
4: Olá, bom dia. Me chamo Éder, estou com a família aqui em Estrela do Mar, Torres. Somos veranistas. E ouço bastante a rádio de vocês, hein? Gostaria também de concorrer ao rádio aí, que eu vi que vocês estão na promoção hoje, sorteio de um rádio. E gostaria também dedicar uma música aí pra mim, pra família aqui, a Eveline também, o Henrique, a Érica, meus filhos. Uma aí do Pedro Hortaça aí, fazer uma lembrança dele aí que me deixou recentemente, né? Muito bom músico aí que vai deixar saudade, tá bom? Qualquer uma aí que do Pedro Hortaça pra mim tá bom. São todas músicas boas. E ouço bastante a rádio de vocês aí, tá? Abraço aí, bom fim de semana aí.
2: Ok, muito obrigado, um abraço pra você também.
1: O Zeca Batata mandou um videozinho aqui, eu tava 10 anos sem beber, mas não é ele não. É alguma piada.
5: Bom dia, gurizada. É o Enio Soares da Polícia Rodoviária. Mas Thiago, toca aí qualquer um do Baitaga, tudo de bom. Bom final de semana pra todos aí. Eu adoro essa rádio.
2: A do Baitaga tu não programou? Já rodou? Tu
1: vai... Não, vamos colocar uma boa. Tá bom. Beleza, deixa eu ver o que mais que tem aqui. É do Baitaca que ele pediu, né?
2: Baitaca.
1: Bom dia, sou a Marília Simone. É, Marília Simone da Aroz, de Jacinto Machado. A música do Fundo da Grota. Então vai ser essa. Então curto demais esta rádio maravilhosa. Bom fim de semana para todos aí.
2: Obrigado.
1: Valeu, Marília. Jussemi, então, já que você não tocou a minha, então manda aí, Grupo Solto, vou de amar, beleza. E o Donizete, bom dia, amigos, sonhando maneira. Ok, vamos aqui, nós temos aqui, Martiago, o Serrano Cantor nessa, Cigana Feiticeira e o Baile Campeiro dos Raízes. Depois tem mais, Martiago.
2: É, aquelas que o pessoal pediu,
1: já tá pedindo, já tô botando aqui. Até meio-dia nós toca, senão então nós invadimos o programa do Catiça. 11:08, bom dia.

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0: piadas no Sabadão.
1: Gaúcho velho foi lá, botou o cavalo, chegou num boteco, né? Num boliche, como dizem, né? E encostou o cavalinho dele lá. Deixou lá o cavalinho dele. Aí foi tomar umas e outras, né?
2: Tomar umas canhas.
1: Tomou uma, duas, três. Aí de repente ele saiu e foi, quando chegou no cavalo dele, observou que alguém tinha pintado.

pintado de vermelho as partes íntimas do cavalo. É, era um... Aí ele ficou apavorado. Voltou apavorado, ficou de brabo. Chegou, entrou dentro do boliche de volta e gritou lá: eu quero saber quem foi que pintou aquelas partes íntimas do meu cavalo. Quero ver quem...

0: Não, porque é o seguinte, a primeira de mão já secou, se quiser passar a segunda.
1: Essa foi rápido, né? O gauchão ficou com medo.
0: Tu acha?
1: Que barbaridade. Mas então tá, Martinhago, vamos em frente por aqui, Martinhago.

0: Muito bem, Martim Água, deixa-me ver aqui se a gente não tem que falar nada desses homens. Falou da Conelo já também, né, Martim Água?
1: Sim, já falou, já conversamos.
0: Martim Água, 11 horas mais 26 minutinhos, eu quero te agradecer aí mais uma vez pela parceria de mais um programa. E sábado que vem vamos de novo juntos aqui tocando e mandando ver para esse povo que curte o nosso sabadão em todo o sul catarinense, norte e nordeste do Rio Grande do Sul. É isso, tchê? Tu tá louco pra ir embora?
1: É isso aí, cara. Não, mas quem te disse isso, tchê?
0: Quer falar o quê?
1: Eu quero só desejar uma boa semana, primeiro um bom final de semana, né? Pra todos aí que estão com a gente, que estão nos acompanhando, uma semana maravilhosa, com coisas boas acontecendo pra todos vocês, viu? Muita paz, muita harmonia no lar de cada um, e Deus abençoe de uma forma muito especial. E Santo Antônio, nós vamos ter aí a sua comemoração no final de semana, sim, né? Abençoe todos os lares, todas as famílias, todos os amores por esse sul de Santa Catarina e norte do Rio Grande do Sul e pelo Brasil afora, né?
0: Martiago, tá aqui, ó. Bom, pode encerrar.
1: Aí, pra você também, muito obrigado pela parceria, né? Até semana que vem lá.
0: Me bota a mão no saco aqui e puxa um bilhete.
1: Isso, vai mexendo, vai mexendo, vai mexendo.
0: Deixa eu ver aqui, Martiago. Final do telefone 22, Martiago. Isso é 22, é? Leoni! É, 22 não é o que você pensou, é Leoni. É quem ganhou aqui, é 55-1522, é o final do telefone da amiga Leoni, que acaba de faturar um rádio muito bonito da Exa Internet.
1: E os outros que não percam a esperança, né?
0: É, não, todo sábado aqui tem, no programa do Catiça tem. Vamos falar com o pessoal aqui para sortear todinho um rádio aqui. Se quiser, como é que é? Se quiser, a rádio dá, a Exa dá. Daqui a pouco o Sidney começa a me ligar, o Caissandro, oh, dá um radinho aí para nós. Aí mas é um rádio massa, cara.
1: Deu rádio.
0: É que é assim, Martim, agora eu descobri a fonte de onde tem esses rádios, cara. E é assim, é rádio de caminhão. Vem de... Como é que o cara fala aqueles quadrados lá? Vem de...
1: Container.
0: E é assim, a Exa, ela quer fazer com que todo mundo ouça a rádio. A nativa principalmente, né? Principalmente, mas ainda no sábado de manhã e no sábado de tarde com o Catiça. Então tá aí, é um presentão. A amiga Leoni vai fazer o seguinte. Leoni, final do telefone 1522. Eu acho que a amiga Leoni, deixa eu ver o que ela botou aqui, ó. Já mandou um recado aqui, ó. Já vai, Martinha?
1: Tô indo. Um abraço.
0: Tá, tchau, um abraço. Tchau,
1: tudo de bom.
0: Eu falando aqui, o Martinha gesticulando ali. E eu digo o que foi. Viagem. Ele assim, quero ir embora.
1: A viagem é longa.
0: Não vai embora, meu bem. Não vai embora, meu bem. Se você for, eu vou chorar a vida inteira. Conhece?
1: Ai,
0: vai, Martinha. Vai que a Maristela tá ali, ó. Já esperando. O amor é lindo. Sai os dois cabelinhos brancos ali de mãozinha dada. Ai, coisa linda. Pessoal, se encontrar dois velhinhos de cabelinho branco ali embaixo na escada, é o Martinhago e a Maristela. Valeu, tchê. Um abraço, Martinhago. Boa viagem. Deixa eu ver o que que a amiga Leoni falou aqui.
2: Obrigado! Eu pego na Exa!
0: Oh. Ouviu, Martinhago? Olha ali, Martinhago, olha ali.
2: Obrigado! Eu pego na Exa!
0: Gostei, cara. Amiga Leoni, então tá, segunda-feira já tem um rádio super legal lá pra você pegar na Exa Internet. E o Catiça também tem rádio à tarde, sábado que vem tem mais. Vou só ler aqui os últimos recadinhos. A Dalvânia manda pra todo mundo de Torres, pessoal que tá ouvindo. Bom dia, amigos, roda Sonhando na Vaneira, abraços. A gente vai rodar. Maria de Lourdes, já mandei aqui o recadinho, mandou

0: uma foto aqui, né? Uma mensagem bacana. Show de bola, então é isso. A gente vai encerrando aqui também. Próximo sábado a gente volta a partir das 7 da manhã com o Padre Ellison e depois o sabadão. 11h31, vai ficar meia horinha de música pra você curtir aí, né? Já tá preparando o almoço, a dona de casa já tá quase pronto, churrascão também já tá quase pronto. E é isso, o negócio é ouvir a Mampituba, a sua FM nativa. Gente, um abraço a todo mundo e até sábado que vem. Valeu! Que ficou aí, ó? Tem um monte de pedido aí que o pessoal pediu e a gente vai rodar agora. Os Monarcas. Valeu, até sábado.
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0: Alô, amigos, estamos começando aqui pela sua 99,5, a sua FM Nativa. Mais uma bailanta do Catiça. Vamos juntos em nome da alegria até às 16 horas. Vamos dando sequência no sabadão da 99, a festa gaúcha no seu rádio, que já começou às 8 da manhã com eles que estiveram por aqui: Jurito Gomes, Irineu Martiago. E agora, com a certeza e alegria de poder contar com a sua companhia, aqui estamos nós, portanto, enviada do extremo sul catarinense, litoral norte gaúcho, internautas de todo o planeta, o nosso extensivo e carinhoso abraço a todos vocês.
1: Comadre, olha, como ele é.
0: Claro.
1: Nossa, é mesmo?
0: Sim.
1: Ele é.
0: Mamãe já dizia. Aqui estamos nós, de cabelinho penteadinho, cheirosinho, bonitinho, ajeitadinho, queridinho, Deus do livro. É.
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0: Para transmitir alegria a todos os nossos ouvintes, que esse é o nosso único objetivo, né? Que maravilha poder contar com a sua companhia nesta tarde gostosa, linda, maravilhosa, o sol brilhando no extremo sul catarinense.

Vou não. Deus do livre. Vou ficar por aqui, não sei o que que me aguarda por aí, né? Vou ficar por aqui, o clima tá gostoso, agradável. E eu acho que eu vou ficar por aqui. Que maravilha, que coisa boa então, né? A partir de agora, Bailanta do Catiça no seu rádio. E lembrando que daqui a pouquinho mais já estaremos liberando 3533-2000, telefone da alegria. E também aqui o nosso WhatsApp, que é o 48-3533-2000, para você interagir e participar comigo. 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

0: Querido Deus maravilhoso e eterno Pai, nos colocamos mais uma vez diante da tua santa e amada presença nesta manhã. Ou nesse início de tarde estamos aqui com a tua permissão. E queremos ser grato a ti, é claro, por esta oportunidade que o Senhor nos concede de poder estar aqui para transmitir alegria a todos os nossos ouvintes. E através da sua permissão possamos nós nos sentir inspirado para transmitir coisas boas e alegrar os corações de todos aqueles que permanecerem com seus radinhos ligados. Conceda a todos um final de semana abençoado. Nós te pedimos, assim te agradecemos. Fica conosco para a honra e glória do teu santo e amado nome. Voz da verdade, escudo.
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0: Meio-dia, 4 minutinhos e meio.
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0: abrindo o programa de hoje.
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0: Opus Dei e o trem das 12.

0: A banda Opus Dei e o Trem das 12. Abrindo a Bailanta do Catiça de hoje. Que maravilha, que coisa boa. Já vamos liberando por aqui o 3533-2000 para você ligar e participar comigo. E juntos fazer desta tarde a tarde mais alegre do Rádio Brasileiro. Que maravilha. 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Mensagens chegando por aqui. E vai deixando a sua também, viu? Vai deixando o seu recadinho que te atendemos com muito prazer, com muito carinho. Deixa eu me ver a primeira que chega por aqui.
1: Vamos dando sequência. Nossa.
2: Alô, boa tarde.
0: Buenas.
2: Tem um Alex só pra escutar os programas aí.
0: Opa.
2: Tô no Braço do Norte.
0: Sim.
2: Tenho casa no Campo Bom, mas tô aqui em Braço do Norte.
0: Perfeito.
2: Manda os 18 do Ambrósio pra mim e pra Eliane. Tem uma que não escuta. Obrigado.
0: Então tá certo. Já vamos carcar os 18 do Ambrósio pra ti, meu ilustre. Meu amigo Alceu, fala de onde? Buenas tardes, meu amigo Catiça. Gostaria de ouvir a música das coisas que escrevo e falo com Milton Ferreira. Sou Alceu Savide Bento Gonçalves, Rio Grande do Sul. Que barbaridade, che. Que maravilha. Obrigado pelo carinho da companhia.

0: Povo gaúcho, Bento Gonçalves, terra das delícias dos espumantes, né? Lá em Bento Gonçalves, né, tia? Que maravilha. Grande abraço, obrigado pelo carinho. Vamos que vamos por aqui.
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0: Vamos que vamos por aqui, em nome, é claro, de Gisele Ferragem, a partir de hoje, patrocinando aqui a Bailanta do Catiça, né? 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Deixa eu ver quem está comigo por aqui. A primeira participação de hoje. Alô, boa tarde.
2: Boa tarde, o senhor está na linha?
0: Não, já saí porque o trem está chegando, meu amigo Alexandre.
2: O trem aqui da Terra de Areia passa na Santa Catarina e mata os caras.
0: Que barbaridade, meu amigo Alexandre. Prazer grande. Como é que está, meu nobre amigo?
2: Temos aqui, rapaz, eu tô com um moreno e um primo meu aqui lá de São Francisco de Paula.
0: Uhum.
2: Diz que os dois vão montar na burra hoje no rodeio aqui. O que tu acha?
0: Ah, rapaz, eu não acho nada, eu acho que o estrago vai ser mais cedo que congestão de melancia quente, né? Barbaridade. Diga, querido.
2: Manda uma dos Bertucci pra nós aí.
0: Tá,
2: São querido. Francisco é terra boa.
0: Beleza.
2: Manda pra essa turma de São Chico aí que tá aqui acampado.
0: Uhum.
2: Que rodeio de Terra de Areia tá pra história.
0: Opa, que coisa boa.
2: Tá.
0: São Francisco é terra boa. Então tá certo, meu amigão. E vai pra quem, querido? Pra quem mais aí?
2: Vai pra turma que tá aqui lá de São Francisco de Paulo e o meu neguinho, Geraldo.
0: Ah, então tá certo. Perfeito, querido.
2: Tá.
0: Perfeito. Então tá bueno, na sequência aí, tá bom?
2: Tá, e se tiver uma vaguinha aí, bota a vaneira de respeito também.
0: Vaneira de respeito, olha só. Uhum.
2: Tá, meu garoto?
0: Então tá certo. Isso, grande abraço, querido.
2: Outro, tchau.
0: Valeu, tchau, tchau. Aí está, meu amigo Alexandre. Terra de Areia, Rio Grande do Sul. Nos dando a honra, a alegria da sua participação.
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0: Muito bem, vamos lá. Liberando novamente o 3533-2000 para você interagir comigo, mandar o seu recadinho. Lembrando que hoje no final do programa estaremos sorteando aí um lindo radinho da Hexa Internet, em parceria aqui com a Bailanta do Catiça. Oh, maravilha! Aí. Vamos lá, deixa eu me ver aqui. Agora sim, vamos lá. Quem é que está comigo por aqui? Alô, boa tarde.
3: Boa tarde, aqui é o Marco Antônio.
0: Opa, meu amigo Marco Antônio, ele é Praia Grande aí, meu amigo, meu
3: Praia
0: ilustre.
3: Grande, mas atualmente morando em São João do Sul, Catiça, velho.
0: Opa!
3: Rodeia pra nós aí o sonzinho dos mateadores, a dona da líder depois do rancho.
0: Dona?
3: Depois do rancho, a dona da líder, coisa assim mais ou menos por aí.
0: Dóias.
3: Pra minha esposa Vanessa. E tu sabe como é que é em nós, né? Eu me admiro muito da tua rezada aí.
0: Deus do livre.
3: Bem assim, né? Barbaridade.
0: Barbaridade. Então tu tá mudando de querência, Xê?
3: Eu Pedra Branca, Praia Grande, mas tô em querência São João do Sul.
0: Tá certo, tá? Com certeza. Então tá bom, querido. Daqui a pouquinho os mateadores aí, tá?
3: Beleza.
0: Valeu, querido. Forte abraço. Obrigado.
3: Tô cortando uma grama aqui, tô indo lá pro meu sogro. Tem lá uma boia lá.
0: Ninguém é bobo também, né?
3: Me convidaram, tô indo, né?
0: Então, tia, sem ser convidado pra comer uma carne, a gente já vai. Imagina se convidar,
3: ai,
0: né?
3: Meu Deus, Deus.
0: Tá bueno, querido?
3: Forte abraço.
0: Forte abraço, querido. Valeu. Tchau, tchau.
3: Manda aí pra nós aí, guruzinho.
0: Tá certo, deixa comigo. Que figura bacana, hein, tia? Barbaridade. Até mete pra te ver o tamanho do estrago. Vamos que vamos por aqui. 3533-2000, telefone de alegria. Vamos lá, temos mais alguém? Sim. Alô, boa tarde.
4: Boa tarde.
0: Oi, quem?
4: Com a Morena de Turvo.
0: Morena de Turvo? Tudo bem, Morena?
4: Ah,

0: Tudo... Eu a música para escutar só.
1: É?
0: E qual é? Eu a música para escutar só.
1: Sim, e qual é a música que tu quer ouvir para escutar só?
0: Qualquer uma, né?
1: Qualquer um.
0: Fazer o quê?
1: É, tu sabe que tem essa música Qualquer Uma com o Martins lá, deixa eu lembrar o nome, o agora Dodô. Enfim, mas ele tem essa música, Qualquer Uma, mas eu não vou rodar essa, mas rodo uma outra super especial pra ti, tá certo, Morena?
0: Eu queria deixar meu número aí,
1: entendeu? Ai, que arma incomodação essa Morena. A Morena tá afim de coçar as frieiras, né, Morena? É, que ninguém é louco também, né?
0: De me incomodar.
1: É, o inverno ainda não chegou, né? O frio ainda promete. Então, só
0: tá chegando, né?
1: Arrumar um cobertorzinho de orelha, né? Fazer aquele esfrega pra dar uma aquecidinha, né? Então tá certo. Qual é o número da Morena de Turvo?
0: 99 03 52 57 62 57
1: 52 57 uhum. Até que idade o guaiaca?
0: Até uns 65, 66,
1: mas desde que ainda a ferramenta, né, ainda fuça na horta, né?
0: Bem assim.
1: É, se não for pra arrumar o canteirinho, não se mete, né?
0: Não
1: dá conta de carpir, não dá conta nem de ciscar, que dirá de carpina. Tá bom, Morena, um abraço. Que doidura, né? Que barbaridade, hein, meu amigo alemão da cachaça, gente boa, que já tá por aqui comigo, né? Essa figura bacana. Diga, meu amigo alemão da cachaça.
2: Boa tarde, meu amigo Catiça.
1: Buenas.
2: Boa tarde, ouvintes da Mucutuba.
1: Uhum.
2: Que é o alemão da cachaça. Tô aí no Tapetão Preto, 101.
1: Opa!
2: Tô passando o pedágio de Maracajá.
1: Uhum.
2: Indo pra casa do amorzinho, lá em Criciúma. Agora tô passando o pedágio de Maracajá.
1: Uhum.
2: E eu quero aproveitar o ensejo e mandar um abraço especial lá pros meus dois sobrinhos. Lá em Três Cachoeiras.
1: Sim.
2: Meu irmão Maneca, o Antônio Carlos.
1: Uhum.
2: Meu sobrinho Alexandre.
1: Uhum.
2: E o irmão do Alexandre, o meu sobrinho também. Uhum. Meu amigo Jefferson.
1: Tá certo.
2: Jefferson, grande Jefferson.
1: Uhum.
2: Um abraço aí. Se sinto abraçado aí com o alemão da cachaça.
1: É barbaridade. Então tá certo. Essa figura bacana, meu amigo alemão da cachaça, representante dos vinhos de Mótea, o melhor vinho da Serra Gaúcha. 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Oh, maravilha! Então tá certo, quem mais aqui? Deixando o seu recadinho. Muita gente boa. Meu amigo gaúcho de Dom Pedrito, ligadinho com a gente também. Ô, meu nobre, um abraço carinhoso, obrigado pelo carinho da sintonia. Meu amigo Pedro Paulo, diga, meu nobre.
3: Boa tarde, Cadiça. Buenas. Pedro Paulo, Dom Pedro de Alcântara.
1: Sim.
3: Lá vou estar socando canjica pra
1: socando canjica.
3: Indiada. Toda aí. E pra vocês na rádio.
1: Então tá certo, querido. Daqui a pouquinho já vamos a Trafoncai. Vamos de música, né, tia? Lembrando que no final do programa de hoje estaremos sorteando um lindo radinho. 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

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Muito bem, os Monarcas, aos 18 do Ambrósio. Deus o livre. Só em pensar, eu fico imaginando o tamanho do estrago. Deixa eu me ver. Pois então, quem falou pra ti que era essa? Eu não sei nem que música é essa. Vou deixar rodar um pedacinho só pra não ver.

0: Então tá certo, depois rodamos essa aqui na íntegra. Agora vamos com os 18 do Ambrósio. Aí está.
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0: Agora são meio-dia mais 46 minutinhos. O meio-dia, 46 minutinhos. Bailando no Catiça no seu rádio. Que maravilha, que coisa boa. 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Muitas mensagens chegando por aqui. Vai mandando a sua. 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Que maravilha, né? Deixa eu me ver. Quem está comigo por aqui? Alô, boa tarde.
1: Tá falando? Opa. O Catiça, boa tarde.
0: Opa, boa tarde. Quem?
1: Ô, Catiça, eu tenho a minha casa da gaivota aqui pra cambiar pelo sítio, com uma meia que tá em terra por aí.
0: Tá. Duas casas, quer dizer. Tá certo, perfeito.
1: Ou alugo, ou quero trocar pra. Ou vendo, ou cambiei por aqui, né? Onde der, né?
0: Tá certo, perfeito.
1: Mas daí eu quero que tenha um açude.
0: Ah, sim. E se não tiver açude?
1: Eu gosto de criar os bichos, né?
0: Tá bom, mas se não tiver açude, tu faz aí, prepara, né? Claro. Com certeza.
1: Ah, claro, aí eu passei com uma meia que tá em terra, aí num recorte bueno. De morro, aí um.
0: Tá certo.
1: Tá bem feito, pode ser, não tem problema, né?
0: E tu quer que eu faça o quê? Te ajude a vender, é isso?
1: É, eu quero que tu me ajude a anunciar pra me vender aqui ou cambiando.
0: Tá certo. Passa o número aí, então.
1: É o 48, né?
0: Aham.
1: 99.
0: Aham.
1: 614. 28.
0: Aham.
1: E 52, e também quero um serviço cuidador pra mulher, né?
0: Ah, tu quer. Tá certo, entendi. É, pra mulher trabalhar.
1: Eu quero um serviço pra ela, que ela é cuidadora de idoso, mas ela tá precisando urgente de trabalhar.
0: Tá certo. E aí tu quer ficar de boa, né? Claro. Entendi.
1: É, daí eu fico em casa, bota a mulher trabalhar, né?
0: Que cambuí no lombo, né?
1: Quero, preciso cortar umas gramas, contratado, observando, quem tiver interessado, precisando, aí só me ligando.
0: Tá, perfeito, tá certo. Fala com quem aí no 99614228.
1: É falar com o Ivo.
0: É 96142852, é isso, né? Falar com
1: 48 99 614 28 52.
0: Tá, perfeito, tá certo.
1: Aí só me procurar aqui na rua W5, casa 1219, casa médica, né?
0: Uhum.
1: Vim aqui que não tem horário pra trabalhar. Trabalho domingo, feriado, cuido de casa pra quem quiser aí. Uhum. Não tem mistério.
0: Tá certo. Perfeito, então, querido. Abraço forte, obrigado pelo carinho, bom final de semana. Vamos arrumar o que fazer pra ti aí, viu? Tá doido pra trabalhar, né? Então tá certo, ele tem casas pra trocar pelo um sítio aí em Balneário Gaivota. Tá interessado? Quer dar uma bisoiadinha? Ah, então tá certo, ligue. Ou mande um zap no 48 99614 2852. Fala com o Ivo. E se tu está precisando de uma cuidadora de idosos, entra em contato no mesmo número aí, tá? A mulher dele cuida. Ele assiste de longe, né? Que loucura. Então tá certo. Meu amigo Chiquinho em Sapucaia do Sul, tá ligadinho comigo. Forte abraço, meu nobre. Filando uma boia com a família, coisa boa, né? Ouvindo a Bailanta do Catiça, meu amigão. Forte abraço, obrigado pelo carinho. Bom final de semana, viu? Deixa eu me ver. Quem mais aqui deixou o seu recadinho através do... do nosso WhatsApp aqui, né? Então tá certo, deixa eu me ver aqui. Quem mais aqui? Deixa eu me ver aqui, meu amigo Chiquinho. Quem mais aqui?

0: Deixa eu me ver aqui. Buenas, Catiça, coloca aí os tiranos. Teu olhar, né? Para todos os ouvintes da rádio e também pro meu tio querido, Alemão da Cachaça. Então tá certo, meu nobre, é o sobrinho dele aí de Três Cachoeiras, o Dom Pedro de Alcântara, né? É verdade, meu amigão. Forte abraço aí, querido. Obrigado pelo carinho e bom final de semana também. Ah, meu amigo Valdir do Passo de Torres, tá ligadinho comigo, índio velho, gente boa. Deixou o seu recadinho aqui? Eu vou colocar no ar, nem ouvi ainda, né? Mas vamos lá.
1: Meu amigão, opa, tô escutando.
0: Ah, sim.
1: Não peguei o início do programa porque eu tava falando com a minha filha em Porto Alegre.
0: Isso.
1: Tá? Mas assim, ó, pensa num cara camarada que tu és.
0: Oh.
1: Uma pessoa simples, humilde, honesta, correta.
0: Opa, obrigado.
1: Mas gosta de passar uma lábia também, né? coisa boa.
0: Deus
1: feliz de quem tem esse... essas qualidades, tá?
0: Muito obrigado, querido.
1: Toca uma música bem gaudéria, lá daquela região das missões, assim, ó.
0: Uhum.
1: Se tu achar, assim, ó, Balseiros do Rio Uruguai,
0: uhum,
1: com o grupo Anhangueras, eles são lá de São Borja, bem uhum, pertinho daquela terrinha lá que eu te falei, que uhum, o cara só passa a cavalo,
0: uhum,
1: é o Bororé.
0: Bororé.
1: É um banhadão assim, que uhum, é na Guerra dos Farrapos. A gauchada sofreu por lá. Tá bom?
0: Tá certo,
1: um
0: querido.
1: Um grande abração pra ti, ótimo fim de semana.
0: A todos nós, querido, um grande abraço, obrigado pelo carinho. Esta figura bacana, o Passo de Torres, é. Ele que vem lá das missões, né? Terra do Pedro Hortaça. Barbaridade, saudoso Pedro Hortaça, né? Que nos deixou aí no último dia 29. É verdade. Deixa eu me ver aqui. Muita gente boa participando por aqui comigo, né? Nos entupindo de alegria. Buenas tardes, Tiguri. Estamos na escuta. É nós, parceiro. Vamos que vamos. É o seu amigo Flávio Figueira e a esposa Ju Pacheco. E o meu enteado Jonas Pacheco. Hoje, pro almoço, temos galinha caipira com polenta. É, coloca aí o meu nome aí. Ou da minha esposa Ju Pacheco, ou do meu enteado nesse sorteio deste radinho, e roda uma música aí, dos serranos, Rancho de Beira de Estrada. E nesta segunda-feira, a minha esposa está de aniversário, está completando 15 anos, cada perna e cada braço, e em alguns ossos de costela também, né? Deus o livre. Um abraço, tia. E parabéns aí a tua prenda. E que essa data se repita por muitos e muitos anos. Que maravilha. Boa tarde, Catiça. O que é que ela diz aqui? É bela e linda tarde de sol aqui na Serra Urubici, Santa Catarina. Gostaríamos de ouvir a música Sonho Lindo. Galopasso, né? Ou Fama de Bagunceiro com Porca Véia. É o Michael Cris Enzo e Theo, é isso? Ó, se por um acaso eu errei alguma pronúncia, perdoa aí, tá? Se caso vocês não me perdoarem pelos meus erros aí, aí eu vou ter que me matricular no Mobral, né? Deus, amigo. Vamos lá. E esta prenda de Porto Alegre, em São João do Sul, nos diz o seguinte. Daiane de Porto Alegre, visitando São João do Sul. Manda um abraço aí pra Elisete e também pro Marcos. E a diferença entre o metro e o juiz de futebol? Que ambos apitam na partida. É a resposta essa? Eu não entendi muito bem, né? Se puder esclarecer, eu agradeço, viu? Muito bem. Beijo no teu coração, hein, menina? Obrigado pelo carinho da companhia, viu? Vem de Porto Alegre a São João do Sul e nos dá honra, alegria da sua companhia, na sua audiência, né? Coisa boa. Vamos lá, quem mais?
2: Boa tarde. Aqui é o Dilmar, aqui da Praia Grande.
0: Ah, sim.

0: É botar uma música dos Monarca.
1: Uhum.
0: E no caso deixar o meu nome aí, se alguém quiser daí se comunicar comigo. Uhum. Eu tenho 55 anos, moro aqui na Praia Grande. O meu telefone é 48992073399. Eu te moro aqui da Praia Grande, tá?
1: Certo.
0: Obrigado por enquanto.
1: Então tá bom, querido. Forte abraço. 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Muito bem, vamos lá. 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Eita coisa boa! Vamos lá. 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Muito bem, vamos lá. Quem mais aqui deixou o seu recadinho? Deixa eu me ver aqui. É, buenas, Catiça, tudo certo? Hoje senti saudade do meu primo Manequinha, que era morador aqui da Vila Santa Catarina, São João do Sul, lembro. Então toca aquela música que ele tanto gostava, da risada, nego velho. Abraço, João Birita. Sim, São João do Sul. Manda pro tio Dego e também pra Rosini, que é irmão do Manequinha. Então tá certo. Um abraço pro tio Dego, pra tia Rosini e o pessoal aí, o Birita, velho, gente boa. O Manequinha era o nosso ouvinte de carteirinha aqui, né? Assíduo do nosso programa. Nos deixou aí há uns anos atrás, né? Então tá certo, pois daqui a pouquinho então vamos atrafuncar aí, dá risada, nego velho, só pra nós ver o tamanho do estrago, né? Muito bem, quem mais aqui deixou o seu recadinho? Deixa eu me ajeitar por aqui. Sim, agora sim. Aqui diz o seguinte: boa tarde, Catiça. Estamos eu, Ezequiel e minha mãe Delcíria Paulinha, curto Paulina, curtindo a programação aqui em Guarapari, Espírito Santo. Forte abraço pra você, índio velho. Alô, Delcíria, um beijo no seu coração, obrigado pelo carinho de

0: Vocês aí na cidade de Espírito Santo, mais precisamente aí em Guarapari. Oh, maravilha! Deixa eu me ver aqui se eu consigo atender o nosso querido ouvinte aqui. Vamos lá. Deixa eu achei. Ele nos diz o seguinte por aqui. Fala, meu nobre. Agora sim vai dar certo?
1: Sim. Boa tarde, meu amigo Catiça.
0: É, boa tarde, querido.
1: É muita honra, hein?
0: Uhum.
1: E um privilégio e mais um sábado de alegria estar curtindo esse programa.
0: Sim.
1: Na graça de Deus aí, abençoado por Deus, que ilumine sempre esse programa aí, a Bailanta do Catiça.
0: Então, tá.
1: Aqui é o Geraldo da Vila São Cristóvão pedindo uma música.
0: Uhum.
1: Para oferecer para todos os ouvintes e especialmente para mim.
0: Uhum.
1: Que eu fiz quarta-feira lá o 63. A minha mulher. A minha esposa fez dia 31.
0: Sim.
1: Mas bem menor do que eu, claro, né?
0: Sim.
1: E dia 9, a minha filha fará mais uma velinha também.
0: Uhum.
1: Então, a música que você quiser oferecer aí, que estiver na sua programação aí, será bem-vinda. Tudo de bom pra nós aí. E para todos os ouvintes também, especialmente para. Se última, em último caso, bota aquela música do que o homem lá fez, que eu não sei nome de música, eu não sei nome de nada, mas
0: uhum.
1: Ela cantou aquela música e eu achei bacana, aquela música que fala no nome do Catiça e no nome do vino.
0: Uhum.
1: É bacana aquela música. Se der para rodar aqui, ela, olha. Eu quero escutar de novo aquela música ali. Um abraço.
0: Então tá certo, querido. Forte abraço, meu amigão. Ele que é aí da Vila Conceição, né? É. Aí em Vila Conceição ou Vila São Cristóvão, né? O seu Geraldo. Nosso abraço. Muito obrigado, querido, pelo carinho, viu? Eu vou ver se eu consigo rodar essa música aqui. Deixa eu me ver se possível. Vou tentar, né? Mas eu não sei se é possível.

Seu Geraldo, acho que não era essa aí, né, tio? Eu nem sabia. Aliás, não tinha ouvido essa música ainda, né? Que nos presentearam aqui foi o Cláudio lá de Boston, que nos presenteia com esta obra-prima aí, né? Bacana demais, nos deixa honrado e muito feliz. Tá bom, querido? Então tá certo, agora sim, vamos de música. Uma maneira de respeito. Com ele, Márcio Correia. Aí está.

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Muito bem, agora são 13 horas ou mais 25 minutinhos, 13 horas 25 minutinhos, a Bailanta do Catiça no seu rádio. 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Todos convidados então, você, nosso convidado super especial. Salão de Eventos Recanto das Taquaras, Estrada Geral Vila São Cristóvão, em Santa Rosa do Sul.

Mais informações através do 9958-2545. Com ele, meu amigo, tio Sérgio, velho, gente boa. Então tá certo. 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

0: 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Muito bem, vamos lá, deixa eu me ver quem mais aqui deixou o seu recadinho através do nosso WhatsApp, né? Então tá certo, vamos ouvir aqui quem é que está comigo.
1: Buenas, tchê, trem.
0: Buenas.
1: Mas, tchê, descendo, descambando as canhadas aqui. Você tá chegando no litoral, que vem lá na outra ponta do estado, tchê. Uh-huh. E gateado esse programa aí, cuera. Tá bueno? Bailando hoje, lá no Catiça. Pega o grito aí, quem é que vai tocar, se vale a pena dar umas bailadas lá, tchê. Tá bueno? E bolei aquela, o tal do Campo Santo, vem pra nós dar uma escutada aí na boleia. Tá bueno? Vai, chega pra costela, tchê.
0: Então tá certo. Vamos lá. Quem vai animar o fandango? Acho que foi assim que ele me perguntou. Inclusive, eu vou colocar aqui novamente o áudio para não cometer nenhum.
1: Opa, Vivente. Buenas tardes, tchê.
0: Buenas.
1: Tranquilo. Mas, tchê, descendo, descambando as canhadas aqui. Uh-huh. Se aproximando do litoral que vem lá da outra ponta do estado, tchê.
0: Então.
1: E gateado nesse programa aí, cuera. Uh-huh. Tá bueno?
0: Bueno.
1: Bailando hoje, lá no Catiça.
0: Uh-huh.
1: Pregue no grito aí, quem é que vai tocar, se vale a pena dar umas bailadas lá, tchê. Tá bueno?
0: Tá certo.
1: E bolei aquela, o tal do Campo Santo, vem pra nós dar uma escutada aí na boleia, tá bueno? Vai, chega pra costela, tchê.
0: Então tá certo, querido. Campo Santo, vamos, não sei se eu tenho essa música aqui, vamos tentar encontrar, se tiver, nós rodamos com muito prazer, com muito carinho, e quem estará animando o fandango de logo mais aqui no Salão de Eventos Recanto das Taquaras é o Grupo Novo Balanço, Maico e Tiago, Isaac e Diego, três grandes atrações a partir das 18 horas, tá certo? Então você é nosso convidado super especial. Vamos lá, quem mais deixou o seu recadinho por aqui? Vamos lá.
2: Boa tarde, meu amigo Catiça, é o Polaco aqui de Brusque do Sul, Chapadão, Orleans, Santa Catarina.
3: Perfeito.
2: Eu queria pedir uma música aqui, o grupo Rodeio, o Xixo com o Bolicheiro. Pro Guaiaca velho do meu sogro que tá aqui, o Enedir Trombim, minha esposa Simone Trombim também. E que agora eu fiquei voa essa semana também, pro meu netinho Heitor, lá disse que eu fiquei nono. E pô, até o Fabinho aqui, que era, vocês já tiveram na casa dele, a Dani. Nós estávamos fazendo um serviço para ele hoje, que no caso, ele, como é que eu posso dizer? Rapidinho falando, veio aqui fazer, e aí eu disse, ó, ele tá lá num lugar que não pega muito a nativa, mas ele disse assim, eu vou mandar um abraço pra te mandar um abraço também.
0: Uhum.
2: Pra toda a guaiacada aqui de Orleans. Um abraço, meu amigo, do tamanho de Orleans, que a turma do tamanho do Orleans, mas é o tamanho de Orleans.
0: Então tá certo. Forte abraço, querido, obrigado pelo carinho da companhia.

0: Meus amigos de Orleans aí, ligadinhos com a gente aí, né? Eu quero mandar um abraço muito especial pro meu amigo Andrei Motos, aí na Centenário em Criciúma, que deve estar ligadinho ouvindo aqui a Bailanta do Catiça. Meu amigão, forte abraço, obrigado pelo carinho, obrigado aí. Muito obrigado aí também, pelo carinho da recepção, né? Que estiveram com a gente aí ontem fazendo a visita na sua loja aí e fomos graciosamente super bem recepcionados aí, né? E ficamos aí muito felizes transmitindo aqui e transmitimos, melhor dizendo, o nosso abraço e o nosso carinho, tá certo? E eu quero lembrar dos amigos, né? Os amigos que gostam e apreciam aventuras de moto, né? 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Tá certo, meu amigo Andrei? Forte abraço, querido. Obrigado pelo carinho. Vamos lá, quem mais deixou o seu recadinho por aqui? Boa tarde, meu amigo Catiça. É a Eliane de Braço do Norte. Eu gostaria de pedir uma música aí com Os Serranos, Os 18 do Ambrósio. Ah, Os 18, tá certo? Eu ofereço aí pro meu esposo Adísio Vidal. Adísio, te prepara-se. Porque Os 18 do Ambrósio pra ti é feia a situação, viu? Já rodamos essa música aí, tá bom, minha amiga Eliane? Forte abraço, querida. Mais uma vez, muito obrigado pelo carinho. Ô, meu amigo, muito obrigado, parceiro velho. Tudo de bom, fica com Deus. Ô, meu amigo Flávio Figueira, um abraço, querido. Quem mais aqui deixou o seu recadinho? Vamos ouvir. Vamos lá. Pode falar, meu ilustre. Diga que eu tô te ouvindo.
1: Catiça, boa tarde, boa tarde. Aqui é o Amarildo de Aranguá.
0: Opa, Amarildo, velho.
1: Anunciado aí que preciso dar uma trabalhada aí, especial um trabalhador aí que colha fumo, pessoal, quem quiser colher fumo aí. Tô disponível no meu serviço aí. Marquei um serviço aí. Anunciado aí pra mim aí.
0: Tá certo.
1: Entendo muito de colher fumo, preciso do serviço aí.
0: Perfeito.
1: É um serviço da anunciada aí pra mim, por favor, do
0: então,
1: tá 48.
0: Perfeito.
1: 48 aí. 991-43-58-49.
0: Perfeito.
1: Obrigado.
0: Então tá certo.
1: E a música aquela é aquela do Andarilho. Um abraço.
0: Então tá certo. Muito bem. Gente procurando o que fazer, né? Ou procurando o trabalho, isso é muito bacana, né? Então tá certo, se você tá precisando de um peão, braço forte, entre em contato com ele, meu amigo Amarildo, através do 489-9143-5849. Muito bem, quem mais aqui deixou seu recadinho? Boa tarde, eu, João da Rosa, da Raizeira, e eu gostaria de pedir uma música para vocês aí da rádio e também todos que estão na escuta. Obrigada. Me coloca no sorteio do radinho. Muito bem, se mandar o nome, né? Se mandar o nome, não coloca. Se não colocar o nome, não tem como. Boa tarde, meu amigo Catiça. E eu quero a música Barquinha de Ouro. E também quero participar do sorteio. Obrigada se for atendida. E um bom final de semana pra você, Genilce. Coloca o nomezinho completo aí, Genilce. Se não dá certo, Genilce. Tô ligadinho na rádio. Pela internet. Agora, por favor, se não tocaram ainda as duas aquelas, tá? Que sempre peço, Chamusca, a Trafunca aqui, o Ari Osório, o Ari Osório Oswaldo, lá de Tubarão, tá certo, meu nobre? Grande abraço, querido, daqui a pouquinho vamos a Trafunca. Pois, e essa menina aqui também tá nos ouvindo, a Dineuza Machado. Ela que é de onde? Lá de Timbé do Sul, dizendo boa tarde, Catiça. É a

0: Neuza, manda aí uma música pra nós que estamos aí na Nova Roma. É, só na escuta. Então tá certo, Neuza. Um beijo no teu coração, menina. Obrigada pelo carinho. Deixa eu me ver aqui, a dona Lourdes. É de Dom Pedro, dona Lourdes. Chora aí.
1: Olá, boa tarde, Catiça. Tudo bem? Sou Maria de Lourdes, de Dom Pedro de Alcântara. Arrada pra nós o casamento da Doralice com o Serrano. Valeu, guri. Um abraço e um bom final de semana. E até mais. Tchau, tchau.
0: Ah, valeu. Tchau, tchau. Casamento da Doralice, que deu pano pra manga, né? Doralice. Ajeitou bem o cocô. Muito bem, meu amigo Seco. Será que é o Seco? Deus do livro. Alô, do telefone, boa tarde.
2: Muito boa tarde, Catiça, tudo bom?
0: Oi, boa tarde, tudo bem?
2: Tudo bem.
0: É, praia grande, não?
2: É, em Mampituba, Praia Grande, Ana Maria.
0: Ana Maria de Praia Grande, muito bem, Mampituba, né? É. Aí
2: é,
0: da,
2: isso.
0: É, da cidade de Mampituba aí. Tá certo. Diga, dona Maria, tudo bem por aí, querida?
2: Tudo bem, graças a Deus.
0: Que maravilha.
2: Quero mandar um abraço pro meu companheiro Santelmo, a todos os ouvintes que estão ligadinhos na programação, a minha família de todos, a minha turma da terceira idade aqui de Mampituba e a vocês aí da rádio.
0: Ô, oh, maravilha. Então tá certo. E qual é a música?
2: A música aí eu vou deixar ao teu critério, porque todas elas estão boas.
0: Então tá certo, deixa com nós aí que nós vamos atrafuncar muita coisa boa aí. Tá certo, dona Maria?
2: Tá bom.
0: Um abraço carinhoso, obrigado pelo carinho. Bom final de semana, viu? Valeu, tchau, tchau. A dona Maria, e quem mais aqui, rapaz? Cadê o Seco? Eu tinha visto o Seco por aqui. Não é que eu achei o Seco? Fala, Seco.
3: Ô, Catiça.
0: Opa.
3: Boa tarde, Catiça.
0: Buenas.
3: Tudo bom, meu colega?
0: Tudo certo?
3: Sérgio, amigo.
0: Opa!
3: Ô, Catiça, pediu a música aí do Baitaca. É, tem orgulho de ser campeiro.
0: Ah.
3: Tá bom, Catiça?
0: Sim.
3: Ô, Catiça, e os caras não levaram a banha aí, não é?
0: Não, querido.
3: Ô, Catiça, na semana a gente leva, querido.
0: É?
3: Deu certo, a gente saiu, a gente foi dar uma passeada fora aí, daí não teve como ir aí.
0: Uhum.
3: Mas uma hora dessa vai dar certo, Catiça.
0: Vai, vai, com certeza.
3: A banha tá guardada aqui.
0: Sim, com certeza.
3: Beleza, Catiça?
0: E o torresmo, né, Seco?
3: Bom, um abraço, amigo. Um monte de bela aí.
0: Tá certo,
3: de
0: grande abraço.
3: Eu queria oferecer essa música aí pra minha filharada toda.
0: Perfeito.
3: E pra dona da pensão.
0: Então, tá bom, Catiça? Perfeito.
3: Um abraço.
0: Um abraço, querido. Obrigado pelo carinho, meu amigo Seco. Agora são 13:39. Rapaz de Deus, o tempo voa. Vamos de música. Meu amigo Valdir do Pasto e Torres, Balseiros do Rio Uruguai, com Senair Macá. Eu achei por aqui, viu? Senair Macá. E depois vamos atrafuncando. Dá risada, nego, velho. Só pra nós ver o tamanho do estrago. Depois também temos aqui os monarcas que nos pediram. E assim vamos nós por aqui.

0: E ô Zé, você sabe que dia dessa semana que vai ser a troca de lua?
1: Mas eu nem sabia que iam trocar. O que aconteceu? Estragou a outra?

0: Ei, moço.
1: Oi.
0: Você não tá afim de casar com um cara que tem carro, moto, dinheiro, não?
1: Sai fora, eu não sou interesseira, não.
0: Mas então deu certinho, porque eu não tenho nenhum dos três. Você tem?

0: Olha aí, rapaz, tô te achando.
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0: Mas tu tá muito tempo solteira?
1: Tô, já faz uns bons anos, tá?
2: Não entra não.
0: Meu Deus do céu, imagina a vontade que tu deve estar de discutir então, né? Eu tô fora.
3: Que barbaridade, gente. Deus o livre. Tá doido? Que coisa de louco! Agora são 3:57. 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Mais ou menos por aí, né, tchê? Que maravilha. Vamos que vamos. 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Mais ou menos por aí, né? 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Mais ou menos por aí, né? Mas eu quero lembrar você que ainda não mandou a sua mensagem, não mandou aqui o seu áudio, mande pra cá, viu? E participa comigo aqui, interaja, pede a sua música, e você estará concorrendo a um lindo radinho aqui no final do programa. 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Quem mais deixou o seu recadinho por aqui? Vamos lá.
4: Ô, Catiça.
5: Tocissa.
4: Toca uma música boa.
5: Muita boa.
4: Pra nós, hein?
5: Pra nós.
4: Uhum. Bagual ou Picasso?
5: Picasso.
4: Isso. Catiça, toca a música pra nós, aí, tem uma escuta aí.

0: Ce bă? Da?
1: Mă lua Picasso-i. 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
0: E tot acerto, bag. Vă, Picasso, quem canta essa música? Eu vou ver se eu encontro aqui, né? Então tá certo, ó. É o Gilson do Costão Morrinhos do Sul ligadinho com a gente aqui, né? Então tá certo, coloca a gente no sorteio aí, tá certo, meu amigo Gilson? Estará concorrendo aí, tá certo? Genilce Magnus Carlos, ok, positivo, é, falei pra mandar o seu recadinho, eu sou no nomezinho completo aqui, né? Ora, eu quero lembrar também os amigos que os ouvintes que interagem com a gente por aqui, que todo radinho sorteado aqui no nosso programa, as pessoas, o contemplado ou a contemplada, tem que retirar no nosso horário aqui, tá? Pra gente registrar um momento aqui, tá certo? Quem mais está comigo por aqui? Alô, boa tarde.
2: Boa tarde.
0: Ah, dona Vilma. A menina gosta de chacoalhar o esqueleto. A menina que gosta de sarandiar aí pelas bandas de Jacinto Machado. Diga, dona Vilma.
2: Tô morrendo de saudade de sacudir o esqueleto.
0: Ai, que barbaridade, que coisa de louco. Que
2: barbaridade, coisa de louco.
0: Coisa de louco. Diga, dona Vilma, qual é a música que
2: uma musiquinha aí, o casamento da Lorelice, que eu já lhe pedi e não tocou ainda.
0: Está a próxima, a primeira que vai tocar agora, tá?
2: É porque esse casamento da Doralice, lá no nosso sacodeamento, lá nós fizemos uma trilha, o gaiteiro vai na frente, nós tudo de atrás, gritando e gritando e pulando. Mas se a mulher não tem homem pra casar, né, Cati?
0: Pois então, guria, pois então. Mas não
2: esses
0: tem.
2: Os homens estão tudo uma fraqueza que é uma praguido.
0: Não sei, eu acho que vocês, mulheres, aí andaram dando uma assustada na gurizada aí, né?
2: Eu acho que é. Aqui já sinto Machado, eu acho que é.
0: É?
2: É. E eu tava pensando aqui, até os homens nem pra trabalhar, Catice, eu vi uns abençoados aí pedindo serviço.
0: Uhum.
2: Aqui os abençoados pedem gente pra trabalhar, mas gente novo vadio. Fico nos bar sentado e não vão trabalhar.
0: É, daí é um problema sério, né?
2: Problema sério, mas tem medo de tudo, tem medo de mulher, tem medo de tudo, graças a Deus, né?
0: Não, quando dá... Quando dá nessa situação, quando fica nessa situação, aí fica complicado.
2: Fica complicado, né?
0: Aí fica complicado.
2: É porque aqueles, às vezes, que são assanhadinhos, a gente olha assim e... não paga a pena.
0: Não vale a pena dar uma investida?
2: Não vale a pena insistir. Vamos deixar pra lá de lado, né?
0: A coisa ficou feia.
2: Então, essa musiquinha, Catiça, pra toda a nossa juventude da terceira idade, que agora é dia 23, nós vamos preparando uma festa junina. E pra vocês aí da rádio, pra ti, pra todas as pessoas da rádio, que essa rádio é maravilhosa, vocês. A gente fica o dia inteiro ouvindo e não cansa.
0: Tá certo, então.
2: Eu quero que a tua moreninha um dia vá falar aí na rádio contigo.
0: Pois é, pois uma hora dessa vamos convidar ela, ver se ela vem, né?
2: Ver se ela vem aí, mas daí... e vem aqui em Jacinto, mas se tu vir em Jacinto, vem com ela.
0: É?
2: É, porque se tu vir sem ela, tu não volta mais.
0: Ah, é? Não, então eu vou acompanhado. Então, se for... se for
2: então, pra... lasca aí o casamento da Doralice pra nossa juventude toda e pra vocês todos aí, tá?
0: Bom,
2: e um ótimo fim de semana.
0: Perfeito, então. Grande abraço, obrigado pelo carinho, viu?
2: Obrigado,
0: eu vou convidar, a minha Barbie Morena pra ela vir aqui, se ela quiser bater um papo comigo aqui, né?
2: Tudo bem.
0: Ela é muito acanhada, tá? Ela
2: acanhada também?
0: É muito acanhada.
2: Olha que bom, eu gosto assim.
0: E ela quase não fala, viu? Ela quase não fala.
2: Mas essas são perigosas, hein?
0: Pois aí que mora o perigo, pois é aí.
2: Pois é.
0: Ela quase não fala. Pra parar de falar, só tirando da tomada, viu? Que barbaridade. Dona Vilma, um beijo no teu coração, obrigado pelo carinho, bom final de semana.
2: Outro cadista.
0: Valeu, tchau, tchau.
2: Tchau.
0: Mas que barbaridade, que coisa de louco. Vamos lá. 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

0: 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Muito bem, vamos lá. Muita gente boa chegando por aqui, deixando o seu recadinho, né? Boa tarde, meu amigo Catiça. Aqui é o Jair de Balneário Rincão. Toca pra nós aí uma do Xiru Missioneiro. Um bom final de semana pra você e também pra sua família. Que Deus abençoe grandemente, amigo. Muito obrigado. Tá certo, querido? Um forte abraço. Obrigado pelo carinho também aí, viu? Quem mais aqui? Vamos lá. 3533-2000. Telefone da Alegria. Vamos lá. Alô, boa tarde.
1: Boa tarde. Aqui é Dona Maria de Fátima.
0: É, Dona Maria de Fátima. Diga, Dona Maria de Fátima.
1: Eu queria pedir uma música. Mano Lima.
0: Mano Lima.
1: Pai pra filho.
0: Pai pra filho. É. Uhum. E vai pra quem?
1: Vai pra ti, vai pra mim, pro meu marido.
0: Uhum. Pro guaiaca do teu marido, né?
1: Sim, vai pra todo mundo, vai até pro bocudinho.
0: De pai pra filho. Então tá certo. Foi. Daqui a pouquinho, Dona Maria de Fátima.
1: Lá pro candioto.
0: Tá certo.
1: Tá bom.
0: Tá bom?
1: Obrigado.
0: Valeu, tchau. Forte abraço. Valeu, tchau, tchau.
1: Bom fim de semana.
0: Obrigado também, querida. Ai, Dona Maria de Fátima. Ai, gatinho. Tô com uma saudade. Quem mais aqui deixou seu recadinho lá? Vim através do site. É, eu gostaria de solicitar contato. É, boa tarde, Catiça. Pedro de Vacaria. Ah, ou seja, da Vacaria, eu gostaria de pedir a música. É, como é que é? É? Florêncio Guerra, pro meu cunhado João Vitor, que está de aniversário quando, che? Hoje? Pois olha, não conheço essa música, mas vamos tentar aqui, tá certo, meu nobre? Um grande abraço aí pro amigo, obrigado pelo carinho da grande Vacaria. É? Rodeio Internacional de Vacaria, que eu não tive o prazer e o privilégio de ir ainda, mas se Deus quiser, ainda quero ir, né? Quem mais aqui? Vamos lá.
2: Que foi a música Os Garotos de Ouro, que é maneira de só pra curtir.
0: Aham.
2: Que eu tinha aqui de 13 de maio.
0: Ah, sim.
2: Baguale, tchê.
0: Tá certo?
2: Que é gaúcho, velho, baguale. Tô rezando do Paraná, é só gaúcho na ré.
0: Tá certo.
2: Também com o Perônico. Garoto de ouro, só pra curtir.
0: Isso. Falou.
2: Tchau, obrigado,
0: meu
2: amigo.
0: Valeu, meu nobre. Grande abraço, querido. A Dineuza. Não, não é a Dineuza, não. É a Neuza de Araranguá, né? Diga aí, minha amiga Neuza.
3: Bom dia, Catiça. Aqui
0: boa
3: é a
0: tarde.
3: Neuza, Michele, aqui de Araranguá.
0: Ah, sim.
3: Ah, gostaria de participar do sorteio, né? Do radinho aí.
0: Aham.
3: Espero que dessa vez não falha, né?
0: É isso.
3: E tocar uma música bem boa aí pra nós, pode ser a próxima que vier, pode ser do Porca Velha.
0: Tá certo, uma do Porca.
3: Pra oferecer todos os ouvintes, né, pra vocês aí da rádio, que tenham um bom final de semana abençoado, que Deus proteja nós todos.
0: Amém.
3: E uma ótima tarde.
0: Então tá certo.
3: Fiquem com Deus.
0: Todos nós, tá certo? Um grande abraço, obrigado pelo carinho. Quem mais aqui deixou seu recadinho? Vamos lá. Deixa eu me ver bem rapidinho.
4: Boa tarde, Catiça. Aqui é a Delinda, tô no Rabelo de Cocado Sul.
0: Opa.
4: Tô na escuta. Bota o meu nome aí no sorteio pra mim ganhar o radinho.
0: Opa. Então tá certo, querida. Grande abraço. Obrigado pelo carinho da audiência. Muito bem. Vamos lá. Vai mandando o teu recadinho por aqui, viu? Nós ficamos entupidos de alegria. Vamos de música, 14h, ou seja, 14 horas mais 10 minutinhos. Chegando ele, ou eles, né? Os Serranos e o casamento da Marvada da Doralice. Mulher doida da árvore.
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0: Alô, é da recepção?
1: Sim, pois não?
0: Aqui é do quarto 203, é que eu tive uma discussão muito séria com minha esposa e ela tá aqui querendo pular da janela.
1: Tá, moço, aí é um problema de casal.
0: Tá, eu sei que é problema de casal, mas a janela não abrir já é problema do hotel.

0: Eu vou dormir, viu? Te amo.
1: Eu também.
0: Também me ama?
1: Não, também vou dormir.
0: Eu vou dormir, viu? Te amo.
1: Eu também.

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2: Boa tarde, Catiça. Boa tarde para quem tá acompanhando a gente na 99.5 neste sábado maravilhoso. Catiça, deixa eu contar uma história aqui rapidinho. 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
3: Que maravilha! Agora são 14 horas mais 29 minutinhos. 14 horas mais 29 minutinhos. Falando aqui então. 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Muito bem! Vamos lá, liberando por aqui o 3533-2000. É claro, né? Para você mandar o seu recadinho e ficar super à vontade aqui na Bailanta do Catiça. Lembrando também que estaremos sorteando um lindo radinho para você no final do programa. 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Quem mais aqui deixou o seu recadinho? Boa tarde, Catice, eu gostaria de pedir uma

0: Música do Gustavo Lima. Aqui só tem centavo Lima, Gustavo não tem. É, tá feia a coisa por aqui. Deus, né? Pra mim, né? E ofereço aí também pro Juraci, Angel Maria, da Raizeira Sombrio. Muito bem. Gustavo Lima tá de férias por aqui, viu? Tá certo? Mas nós temos o saudoso Pedro Hortácio que canta parecido, viu? Bem igualzinho, Deus do livro. Coisa de louco, né? Então tá certo. Isso aí. A dona Lourdes aqui mandando uma caretinha aqui, batendo palma pra nós, né? Ó, tamanho do estrago. Então tá certo. Deixa eu me ver aqui. Boa tarde, Catiça. Manda aí uma música pro meu marido Pedro e também pro meu filho Murilo. Alguma de pai para filho. Eli de Araranguá. Muito bem. E se puder, quero participar aí do sorteio. Perfeito. Manda o nomezinho completo aí, tá bom? Tá participando. Ai, ai, ai, que barbaridade. O Juliano mandou 29 mensagens e excluiu todas. Ô, Juliano, deixa aí. Na medida do possível, nós vamos te atender com muito carinho, viu? Boa tarde, meu amigo Catiça. Eu gostaria que você rodasse aí a música Guria, do Tchê Guri. Ofereço aí para minha esposa Sônia, Sônia Maria. Obrigado, amigo. Tchê Cavalo. Ô, Tchê Cavalo, lá em Siderópolis. Bagual, beijinho de boa. Então tá certo. Quem é que está comigo por aqui? Alô, boa tarde.
1: Boa tarde, aqui é Rosa Gaivota.
0: O Rosa?
1: Aham.
0: Tudo bem, Rosa?
1: Tudo bem pra você.
0: Tudo certo. Diga, minha amiga Rosa.
1: Eu queria uma música pro meu filho que tá de aniversário amanhã. O Luciano, o Carlos.
0: Sim, tá certo.
1: Ele mora lá em Santa Rosa, sabe? Ali, no Cais Santa Rosa, mas eu tô aqui na Gaivota, morando aqui. Queria uma música pra ele.
0: Tá certo. Se
1: você botar pra mim, seria bom, tá?
0: E qual é a música?
1: Qualquer uma tá boa. Então... O nome dele é Carlos André.
0: Ô, Carlos Valentim, tá? André, liga pra mim se tu quiser.
1: Carlos André de Souza Valentim, Santa Rosa.
0: Perfeito. Então tá bom, minha amiga. Dado o recadinho.
1: Foi a mãe dele, a Rosa, que mandou a música pra ele.
0: Ô, André, tua mãe tá mandando um abraço pra ti e te desejando aí um feliz aniversário, viu, André? Já tem mandado o recadinho aqui, viu?
1: É, Carlos André. 56 aninhos amanhã.
0: 56 aninhos
1: amanhã.
0: Tá ficando bem aí. Saudade da mãe. Saudade do colinho da mãe, André.
1: É verdade.
0: Tá certo. Grande abraço, querido. Obrigado pelo carinho. Bom final de semana.
1: Tá certo. Pra você também. Sempre tudo errado aí com uma boa rádio.
0: Bom, obrigado, tá? Querida. Valeu. Tchau, tchau.
1: Tchau, tchau.
0: Que maravilha. Tchau. Vamos que vamos. Quem mais aqui deixou o seu recadinho? Vamos lá.
2: Boa tarde, meu amigo Catiça. Catiça, estou escutando teu programa aqui, que é show de bola, tá aqui bem, no Caravaggio, Nova Veneza.
0: Isso.
2: Sou Antônio Jesus Chaves. Queria pedir uma música aí, oferecer de coração para minha esposa. Está de aniversário segunda-feira, dia 8. É, a música é uma grande mulher. Esse de coração pra ela, certo? Amigo, um abraço. Põe a gente no sorteio aí, por gentileza. Beleza? Um abraço. Fique com Deus. Tamo junto.
0: Opa, então tá certo, querido. Grande abraço.
2: Ô, Catiça, minha esposa é Marli Terezinha Chaves. Se não quer botar o nome dela,
0: Tamo
2: sorteio, pá. Beleza? Um abraço, meu amigo.
0: Então tá certo, querido. Grande abraço. Obrigado pelo carinho. Meus amigos de Nova Veneza, a cidade mais italiana do Brasil. Tchê Cavalo respondeu aqui, sou eu mesmo, meu amigão, Tchê Cavalo de Siderópolis. Então tá certo, confirmado aí. Grande abraço, querido, vamos que vamos. Agora são 14 horas mais 36 minutinhos. 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

0: Muito bem, vamos lá. Liberando novamente o 3533-2000, o telefone da alegria. 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Muito bem, mais alguém comigo? Alô, boa tarde. Ô, Seco.
1: É nóis, Felizão.
0: Eu
1: ouço. De mesmo, eu vou dizer, cadê os tratantes lá, né, que vão levar torrido, e não vão,
0: né? E nem aparece, né, pai? Rapaz, vou te contar o negócio, é como dizia minha mãe, não se faz mais homem como antigamente, né, Seco?
1: Não, mas chega aí,
0: Catiça. Vai, né, vai chegar assim.
1: Eu queria pedir a música, Catiça. Queria pedir lá do Baitaca, no meio dos quatro ventos. Pode ser, Catiça?
0: Claro que pode. Como é que é os quatro ventos? Como é que é o nome aqui?
1: É do Baitaca, tá. No meio dos quatro ventos.
0: Ah, sim. Então tá certo. E vai pra quem?
1: Eu queria pedir uma coisa aí, Catiça. Não sei se eu lembro, mas é que tô num momento fragilizado aí. Eu tenho o meu irmão mais velho de toda a família. Ele pegou aquela doença, Catiça. Foi limpar um fogo daquela lá e pegou aquela doença do pombo.
0: Uhum.
1: Ele tá em Passo do Fundo, atualizado, já faz 3 meses, tá lá, entubado, e eu queria pedir pro seu algum ouvinte que se comover e pedir uma misericórdia, pedir uma oração e um pensamento positivo, claro. Eu já sei demais, tá bom, Catiça?
0: Como é que é o nome dele? É
1: Antônio Goulart,
0: está internado aonde, o Seco?
1: Lá em Passo do Fundo. Passo Fundo.
0: Uhum. Antônio Goulart, né?
1: Do pombo, lá.
0: Uhum. Pois
1: e
0: é.
1: Daí foi tirado tá só com 30% do pulmão, tá entubado e não tem evolução no quadro, mas Deus quiser, Deus é pai, e a gente pedindo para, né, para quem tem fé.
0: Uhum. Sim.
1: Quem tem fé, né, e pedindo.
0: Com certeza.
1: Para ele lá, eu vou agradecer demais.
0: É verdade, querido, Deus é o Deus do impossível, nada é impossível para ele, pode ter certeza disso.
1: Isso. Ô, Catiça, e eu sei que tu é um cara de fé e Deus gosta muito de ti.
0: Amém, todos nós.
1: Amém, Catiça.
0: Tá certo, você?
1: Obrigado, Catiça.
0: Opa, querido, tranquilo, nós estamos aí pra isso. Amém.
1: Produção de vida sempre.
0: Amém, querido. Ô, Seco, e eu tô te esperando aqui, tá? Torresmo e banha.
1: Vamos lá,
0: não vai.
1: Tranquilo, pode ficar tranquilo.
0: E tu não chega aqui dizendo que o porco escapou, né?
1: Não, tá tudo certo.
0: Então tá bom, Seco. Um abraço, querido.
1: Um abraço, Catiça.
0: Valeu, querido. Valeu. Tchau, tchau.

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5: Vamos seguindo por aqui. Que ainda tem o poder de você mandar a sua mensagem para participar do sorteio do radinho que estaremos sorteando daqui a pouquinho mais, viu? Muita gente boa chegando por aqui, deixando o seu recadinho, nos entupindo de alegria. Oh, coisa boa! E você, é claro, pode deixar o seu recadinho também, mandar a sua mensagem aí que nós te atendemos com muito prazer, com muito carinho. Ou se não, ligar aqui no 3533-2000, o telefone da alegria. Muito bem. Deixa eu ver quem está por aqui comigo. Alô, do telefone, boa tarde.
6: Oi, Catiça, que coisa maravilhosa essa tua esposa.
5: Ah, dona Firma.
6: Ai, que voz mais querida.
5: É, né? Também acho.
6: Olha, Catiça, que a pessoa, pela voz, a gente já veja o valor que a pessoa tem.
5: É, com certeza.
6: É, às vezes... tem pessoas que a gente vai conversar, ai, ai, ai, aquela frescura, aquela frescura. A pessoa tem que ser assim igual ela, Catiça, igual nós.
5: Verdade.
6: É, dá pra ver que é uma pessoa importante.
5: É uma pessoa do bem. Claro.
6: É, muito obrigada por trazer ela aí pra mim ver a vozinha dela. E meus parabéns a ti que tá de aniversário amanhã.
5: Tá bom, obrigado, querida.
6: É, um dia ainda quero conhecer vocês pessoalmente.
5: Ah, com certeza.
6: Essa voz dessa sua esposa.
5: Tá bom, querida. Vai ser um prazer também, viu?
6: Faz... É isso aí, Catiça.
5: Faz um.
6: Ah, eu queria que tu me passasse, Catiça, o nome daquele senhor que tá hospitalizado.
5: Ah, o seu Antônio Goulart.
6: Antônio Goulart.
5: Isso.
6: Eu acho que ele aceita oração de qualquer religião, né,
5: Catiça? Lógico, evidentemente. É, com
6: Jesus
5: certeza.
6: Deus é um só, né?
5: Claro, exatamente.
6: Tudo bem, Catiça. Obrigado, tá,
5: tá? Valeu, querida. Abraço forte aí, tá?
6: Obrigado.
5: Valeu, tchau, tchau. Aí está a dona Vilma. Muito bem, dona Vilma. 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

0: 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Muito bem, vamos lá. 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
0: 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Quem mais aqui deixou o seu recadinho? Vamos lá.
2: Ô, Catiça, boa tarde. Aqui é o Vilmar de Arroio do Sal. Eu queria oferecer uma música aí pra minha esposa aqui, a Leonilda Gobetti. E eu queria o Velho Casarão, Catiça, que tu me botasse no sorteio aí.
0: Opa! Então tá certo, querido. O Velho Casarão, querido, eu vou ficar te devendo porque está em reforma, viu? E não temos na programação aqui o Velho Casarão, mas manda o teu nomezinho completo aí que nós te colocamos no sorteio aí, tá? Perfeito, querido. Grande abraço, obrigado pelo carinho. Quem mais aqui? Vamos lá. Boa tarde, Catiça. O Pedro da Vacaria toca o Sou Caseiriano. Sou caseiro, pro meu cunhado João Vitor. Que tá de aniversário. Muito bem, forte abraço, família. Família celebrou. Cebolu. Cebolu, é isso? Que tá na escuta em Arroio do Silva. Opa! Tô enroladinho, rapaz. Desenrola, Catiça. Então tá certo, gurizada bacana. Um forte abraço, obrigado pelo carinho. Boa tarde, Catiça. Sou ouvinte aí do teu programa. E também, há muito tempo, só não sou muito de ligar pras rádios, né? Mas hoje estou pedindo, se possível, rodar a música com Sapo Feio, Chave do Coração. Sou Tino de Turvo, meu amigo Tino, grande abraço, querido, obrigado pelo carinho. Lamento dizer, não temos esta aí na programação, tá certo? Tô ligadinho no rádio, Catiça Velho, pela internet. Agora, por favor, né? Se não tocaram as duas, aquela te atrafunca então, né? Mas já agradeceu aqui porque tava nos ouvindo e ouviu aí a Chica Rufina, tá certo? Vamos lá, quem mais aqui? Boa tarde, Catiça, Suelen de Itajaí. Gostaria de oferecer a música Rosa Branca para minha cunhada Carla, estamos aproveitando aqui o sábado em Mampituba e a Rádio Mampituba, top. Que maravilha, um forte abraço a todos vocês, tá certo, querida? Grande abraço, Sueli, obrigado pelo carinho aí, viu? Vamos lá. Ainda há tempo de você deixar seu recadinho, viu? No próximo bloco estaremos aqui já sorteando o sortudo ou a sortuda, tá certo? Que maravilha. Vamos lá, 35332000, telefone da alegria. Deixa eu ver quem é que está comigo por aqui. Alô, boa tarde.
3: Oi, boa tarde.
0: Oi, boa tarde, quem?
3: É a Margarida.
0: Opa, Margarida, fala de onde, Margarida?
3: Eu moro no Meleiro.
0: Meleiro, tudo bem por aí, Margarida?
3: Tudo bem, graças a Deus, tá tudo bem.
0: Que maravilha. Diga, minha amiga.

0: Margarida.
1: Eu quero pedir uma música do Você manda uma música bem boa e bem romântica pro meu marido. Ele tá de aniversário hoje.
0: Tá de aniversário hoje, o Guaiaca, completando quantos aninhos?
1: 60.
0: Ah, 60. 60 e descansa aí, marvado velho. 60 e descansa, seu Guaiaca. Que maravilha.
1: 60.
0: Tá certo. Tá, mas só por curiosidade aí. A mulher dos 60 aí tem quantos anos aí? Tem que idade? A mulher do homem que tá fazendo 60 hoje tem que idade?
1: 67.
0: Isso. Bom, então tá 7 anos de vantagem mandando no Guaiaca aí, viu?
1: Imagina.
0: Não obedece.
1: Já vai pra quase 40 anos juntos.
0: Ah, que maravilha. Parabéns aí pra vocês, que Deus continue abençoando e coroando cada vez mais aí esta união e parabéns pro sessentão aí, viu? Tá bom, querida? Um abraço forte, obrigado pelo carinho. Claro, a próxima aí, tá?
1: Tá certo.
0: Valeu, um abração, tchau, tchau. Que maravilha. Muito bem, vamos lá. Tem que dar boias pra as marvadas, né? Ai, que barbaridade. Agora 15 horas mais 25 minutinhos. 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Muito bem. 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Meu amigo Luquinhas tá ligado com a gente lá em Araranguá, juntamente com o seu pai Lucimar e a sua mãe, a dona Suelen. Ah, Luquinhas, ele deixa o seu recadinho aqui, você quer ver um negócio? Como ele deixou o seu recadinho aqui? Ah, só escuta. Fala, Luquinhas. Ué?
2: Cinco aqui, pra tarde. Amarra em paz, o rei. Mantata, o mãe, baixo, o rei. Pera, até tomar o estado, Catiça. Catiça é eu. Tá bom, Catiça. Até tomar o estado, tá? Aqui é o Lucas.
0: É, Costela Gaúcha, se não me falha a memória, né? Tá certo, querido? Um abraço forte, Luquinhas. Tudo de bom pra ti aí. Pro seu pai, o Lucimar, e a sua mãe, a dona Suelen. Um beijo no coração de todos aí, obrigado pelo carinho. 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

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Meu amigo Tio Deja, na cidade de Furquirinha, ligadinho com a gente também. Meu amigo Paulinho, do Musical Emoções, tá ligadinho comigo também, lá no Passo de Torres, ou em Torres, meu amigo Paulinho. Um abraço, Paulinho não, o Bentinho, perdão. O Paulinho é o parceiro do Bento aí, né? No Musical Emoções. Tá certo, Bentinho? Grande abraço, querido. Obrigado pelo carinho também, viu? Tio Deja, lá em Furquirinha, forte abraço. Vou rodar uma música bacana aqui, Valorizado, com Ademar Ferreira, viu? Próxima do bloco. 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Com ele, meu amigo, tio Sérgio Velho. Gente boa. Vamos de música. Valorizado. Aí está meu amigo Cláudio, na cidade de Boston. Um abraço forte, querido. Obrigado pelo carinho.

0: Deus abençoe a todos. Muita luz, gratidão, amor nos corações. Sempre.
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1: Quem falou que eu te acho feio?
0: Não acha?
1: Ah, acho, mal quer saber quem te falou.

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7: Que coisa de louco. Agora são 15 horas mais 52 minutinhos. E a Bailanta do Catiça chegando ao seu final. Barbaridade, que tarde gostosa, agradável, descontraída, maravilhosa, que passamos juntos aqui, né? Pra finalizar a Bailanta do Catiça de hoje, é claro, vamos aqui mencionar aqui o nome do sortudo ou da sortuda, do ganhador ou da ganhadora de mais um lindo radinho, uma cortesia da Exa Internet, juntamente com a Bailanta do Catiça, presenteando você pelo carinho da sua audiência, da sua sintonia. Pois a sortuda de hoje, sem muitas delongas, ela, Delina Rabelo, de Cocal do Sul, contemplada. Pode vir retirar o seu radinho comigo no próximo programa, no próximo sábado, tá bom? Durante a semana não. O radinho vai estar comigo, você pode retirar aqui comigo no próximo sábado então. Perfeito? Sem tempo para mais nada. Só nos resta agradecer a Deus por mais esta oportunidade abençoada e maravilhosa que ele nos proporcionou.

Querido Deus maravilhoso e eterno Pai, mais uma vez aqui estamos diante de Ti. Mais uma vez queremos Te louvar e Te agradecer por mais esta rica, abençoada oportunidade. Pois temos a certeza plena e a convicção.

Senhor nos agraciar todos os finais de semana. Aqui poder estar e assim poder transmitir a alegria e, é claro, também nos alegrar com cada um dos nossos ouvintes. Conceda a todos um final de semana abençoado debaixo da tua santa proteção. Abençoa os nossos ouvintes e, é claro, os nossos patrocinadores, a direção desta emissora e os nossos colegas de trabalho também. Concedendo a todos um final de semana abençoado. Nós assim oramos e assim te agradecemos humildemente para a honra e glória do teu santo e amado nome.

E assim vamos chegando ao final de mais uma Bailanta do Catiça de hoje, agradecendo a Deus por mais uma missão cumprida, agradecendo a todos pelo carinho da sua audiência, vocês que insistiram, tentaram e não conseguiram, o nosso muito obrigado pelo carinho da sua insistência, aos amigos do WhatsApp, o nosso muito obrigado pelo carinho da sua paciência. Como assim também agradecemos a cada um dos nossos patrocinadores. Com a permissão de Deus, eu prometo voltar no próximo sábado, se assim ele permitir, aqui eu estarei. Tenham todos um ótimo final de semana. Um beijo no coração de todos.

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